0: respeitar demais aqui.
1: Ô, Crujumar, pô, tamo
0: junto. Essa aqui é pra nós fazer.
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3: Eu acho que você tem que mandar aquela mensagem. Mas manda o que tá no seu coração.
4: Porque se fosse eu falaria mais ou menos assim.
5: Ei, boa noite. Antes de te bloquear, eu só vim te dizer que a partir de hoje pode tocar o terror, fazer o que quiser fazer. A boca é sua, curte suas farras. Sinto mais nada.
3: Não, apaga.

0: os demais aí de caixa, não tem jeito.
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3: Então você gosta de rua, né? Tá bom.

0: É o Nossa Noite com a coleguinha Simone Mendes, Erro Gostoso, nesta noite de quarta-feira.
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2: Quem está falando é Edson Hudson e nós estamos aqui para desejar uma boa noite.
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1: Maiara, Maraísa, vai lá no Nossa Noite desta quarta-feira. Isa, beijo pra você, obrigado pelo carinho. A Leandra também curtindo o Nossa Noite. A Gisele, tudo certinho aí, né? Obrigado pelo carinho, pela sintonia.
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12: Já estamos de volta, tem Júnior Marques, Ilusão de Amor.
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1: Luan Santana e Léo Foguete. Luan City Festival, São Paulo.

0: nossa noite com Jorge Matheus, amor pra recomeçar. Nessa noite de quarta-feira, meiuca de semana.
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0: Já estamos de volta, tem Kleber e Cauã, Mil Adjetivos.
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0: nossa noite com o Rei da Voz, Pericles, Melhor Eu Ir, nessa noite gostosa de quarta-feira, chegando mais participações, Edson, aquele abraço pra você, também a Ivanice, toda a turminha aí, excelente noite, obrigado pelo carinho, pela sintonia. Alô Wesley, tudo certinho aí, né? Valeu Wesley.
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0: De volta, tem Guilherme Benuto, tem o Panda.
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6: Panda e Guilherme Benuto, isso aqui, ó.

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2: Estamos de volta, tem Hugo e Thiago por um minuto.
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0: Vamos ver mais, Henrique Castro, não tem jeito.
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0: Matando saudades e encerrando nossa noite com chave de ouro, noite de quarta-feira com a Sandra Maria Magdalena. E claro, desejando a você uma excelente quinta-feira. Se o Pai Maior nos permitir, a gente se fala, se cuida aí. Boa quinta, beijo carinhoso do Rodrigo Santos, forte abraço, tchau, tchau.
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0: É Jorge Matheus, obrigado,
1: é bom,
0: viu?
1: É bom relembrar, né, cara?
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Bora junto! Tá começando Madrugada agora! Vem, vem! Bom dia, lindona! E aí, amigão? Como é que tá? Tudo beleza? Eita, nós! Tô chegando na quinta-feira, ó! Já dá pra perceber o cheirinho do final de semana, já é quinta! O que você tá fazendo agora? Ah, quero ser comigo, tá? Tá começando a nossa festa da quinta-feira. Passa lá no arroba Joel Cabral Voz no meu Instagram e me conta de onde tá me ouvindo. Quero saber, tá? Bora começar aqui? Chega pertinho do rádio. Primeiro é o Zezé de Camargo, Discutidas, as famosas DRs.

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1: Obrigado.
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tocando Diego e Vitor Hugo bem mais que eu. Antes, Murilo Huff, Saudade Estranha. Henrique e Juliano com Paraíso em Casa. E o Zezé de Camargo, Discutidas. Continua, tá? Ó, ó,

Sabadão, tocando Ana Castela, é que eu não te esqueci. Antes teve Luan Pereira com Gustavo Mioto, Moletom, e ainda Matheus e Cauã e Lauana Prado. Admita, já já vem moda, se prepare, você vai cantar com Luan Santana, com Léo Magalhães, com Rio Negro e Solimões e Jorge Matheus, até com César e Paulinho e Bruno e Marrone, hein?

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4: Que legal que você tá aqui. Ó, ó. César e Paulinho e Bruno e Marrone com Cancela Esta Data. Gente, que história é essa? Escuta.

sua madrugada, Rio Negro e Solimões e Jorge Matheus, saudade de ex. Antes, Guilherme, Benuto e Panda, eu duvido. De Paulo e Paulino com Chorar de Soluçar. E ainda César e Paulinho e Bruno e Marrone. Cancela esta data. Continua aqui, tá? Ó, ó.

sua madrugada, Maurício e Eduardo fechando a primeira hora solteira no mundo. Antes, Luan Santana, Mulher Segura. E PPA com Diego e Vitor Hugo, Carmé de Chocolate. A próxima hora tá tão boa, gente. Quero que você continue aqui, tá? Ó, quem vem daqui a pouquinho, Roberta Miranda. Vai ter Manu Batidão com Simone Mendes, a Marília Mendonça.

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3: Já voltamos, ó.
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3: Você viu que foi rápido, né? Marília Mendonça Inesquecível chegando no Madrugada. Rosa Embriagada. Que moda, gente.

madrugada, Manu Batidão com Simone Mendes daqui pra sempre. Teve antes Rio Negro e Solimões e Country Beat apaixona muita gente. João Neto e Frederico com Minha Herança e Marília Mendonça, Rosa Embriagada. Segue aqui, ó.

madrugada, Gustavo Lima, bala alojada, que moda, gente. Antes, Wesley Safadão e Ana Castela, covardia. E o João Pedro e Cristiano, acordou namorando. O intervalo é rápido, hein? Daqui a pouquinho, se prepare para cantar juntinho com Jorge e Matheus, Marcos e Beluti.

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3: Ah, então bora, ó, ó. João Bosco, Vinícius com Maiara e Maraísa, fim de noite. Credo, que história, gente. Escuta.
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sua madrugada, Marcos e Belucci. Clima estranho, mas depois terminou bem demais. Linda história, Jamona. Ah, você ouviu antes PPA com Diego e Vitor Hugo, Carmé de Chocolate. O Amado Batista com Kel Smith, Então Volta. E ainda João Bosco e Vinícius com Maiara e Maraísa. Fim de noite, continua aqui.

0: devagar demais, tipo...
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0: Madrugada Gostosa, Kleber e Cauã, Mil Adjetivos. Antes, os Bonifácios com a Taíra e Alexandre. Deus me deu esse lugar. E ainda Jorge e Matheus, vogais e consoantes. Ó, vai começar mais uma hora daqui a pouquinho após o intervalo, hein? Ah, vou te mandar um abraço pra você que tá passando lá no meu arroba, Joel Cabral Voz, do meu Instagram, me contando de onde tá me ouvindo. Eu vou falar seu nome aqui. Combinado? Então não sai daí. É Vapt Vupt. 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

0: espera, tamo de volta. Que legal que você tá com a gente, hein? Tá começando mais uma hora aqui no Madrugada. Ah, não importa o que você esteja fazendo, só agradeço a sua presença por aqui, viu? Ah, tem gente passando no arroba Joel Cabral Voz. É no meu Instagram. Você vai lá e me manda mensagem dizendo de onde você tá me ouvindo e depois eu te mando um abraço aqui, tá? Por exemplo, a Lorraine tá curtindo a gente. Fala, Larissa, como é que tá? Você tá bem, né? O Bruno também tá ouvindo. Esse povo tá passando lá no meu arroba Joel Cabral Voz do meu Instagram e eu não aguento. Manda um abraço pra você aqui mesmo. Você quer passar por lá também? Vai lá, arroba Joel Cabral Voz. Fácil de me encontrar, me manda mensagem e depois te mando um abraço aqui. Bora nessa hora, vem comigo!
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0: O Henrique e o Juliano abrindo essa hora com essa lição, gente. Melhor aprender pra não ter que passar na prática, né? Por favor!

0: conhece, viu?
1: Maiara e Maraísa com Marília Mendonça, não sei o que lá. Eita, que história, apareceu com alguém do seu lado aí? Não sei o que lá. Antes, Emílio e Eduardo, Barulho da Buzina. Você ouviu Luan Santana com Asas? E ainda Henrique e Juliano, Chá de Casa Nova. Dia bom pra você, segue, ó. 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

madruga, hein? Maurício e Eduardo, solteira no mundo. Teve antes Eduardo Costa, me ajuda a te esquecer. E ainda João Lucas Freitas com Kleber e Cauã, preso ao seu beijo. É rápido intervalo, hein? Você tá gostando, né? Então se prepare, lá vem Israel e Rodolfo, Gustavo Mioto, a Simone Mendes, até o Ed Brito e o Samuel.

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0: nossa companhia também não. Vem junto! Simone Mendes chegando com dois fugitivos. Tem que se valorizar, né? Que história, gente. Ó.
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Madrugada voltando pra mim, é valorização também pura, por favor, primeiro você e depois você faz com o próximo o que você faz com você, aí sim, aí dá certo. Júnior Marques, Ilusão de Amor, Gustavo Lima, Termina Comigo Antes, e ainda Simone Mendes, Dois Fugitivos, vem cá junto, ó.

sua madrugada, regravação de Ed Brito e Samuel, Toda Mulher. Antes, Fernanda e Sorocaba e Matheus e Cauã, 40 linhas. E o Guilherme, o Benuto e o Panda. Eu duvido! Daqui a pouquinho mais uma hora começa aqui, viu? Você vai cantar com o inesquecível Christian, o Matheus e Cauã. Até um convite do Jorge Matheus pra você pegar seu bem e...

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6: Seja muito bem-vindo de volta.
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6: Ainda tem muita coisa por aqui. Vem! Abrindo essa hora, Jorge Matheus,
7: aquele convite pro seu bem, sabe? Pro lugar distante, pra ficar feliz, tranquilo.
6: Ah, ó, presta atenção na história.
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Simone Mendes e um tiro no pé do Madrugada. Não, do Madrugada não, de quem fez isso? Antes, Rio Negro e Solimões com Emílio e Eduardo sonhando com você. Maria Cecília e Rodolfo depois da briga. E Jorge e Matheus, Terra Sem CEP. Continua aqui,

madrugada, Ana Castela. É que eu não te esqueci isso. Antes, Matheus e Cauã, Gatilho. E ainda os Bonifácios com a Thaíra e Alexandre. Deus me deu esse lugar. Daqui a pouquinho a gente já volta, hein? Se prepara aí pra cantar juntinho com Israel e Rodolfo, Gustavo Lima, Felipe Araújo.

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madrugada gostosa, Felipe Araújo. Ah, foi uma mentira que virou paixão, é? Ah, terminou bem então. Começou mal, mas terminou bem. Antes, Tchauzinho e Alessandro com De Paulo e Paulino, Amor de Trem. Israel e Rodolfo com Chegou um Áudio. E o Gustavo Lima, Bala Alojada. Continua aqui pra você. Ó. Oh.

sua madrugada, Leandro e Romário e Icaro e Gilmar, Corações Egoístas, que moda, gente. Antes, Júnior Marques, Ilusão de Amor. E ainda Mato Grosso e Matias e Fernando e Sorocaba, ao som de Let It Be. Bora voltar daqui a pouquinho com a saudade que você gosta, que eu sei. Já é após o intervalo, eu sempre conto com você. Combinado, lindona? Certo, amigão? Então não sai daí. É VaptVu.

0: tudo bem? Que legal que você tá aqui com a gente, começando a última hora do Madrugada e essa mais esperada, eita! A gente faz aquela viagem no arquivão da música sertaneja, vamos lá, nos anos 90, 2000, e buscamos aquela que você gosta e que tá com saudade, não é? Então vem, bora começar essa viagem!
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0: Primeira parada, 23 anos do túnel do tempo. Leandro e Leonardo, um copo de vinho. Bom dia!

0: No Madrugada Jaine, a solidão. Que versão boa essa, hein? Mais uma saudade especial. Antes, César e Paulinho, o meu jeito de amar. Teve Billy Moser com magia e mistério. Eu sei que você achou que era o Christian e o Ralph, tá? Essa é a versão original da música. Abrimos com o Leandro e Leonardo. Vem junto aqui. Bom dia.
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0: Rick Renner chegando no Madrugada. Amor com você. Eita! Eita!

Madrugada, essa é boa, de 1997, Lucas e Luan. A felicidade gosta de nós dois. Eita! Antes, João Paulo e Daniel, te amo cada vez mais. E abrimos com o Rick Renner. E aí, gostando de matar saudade aqui no Madrugada? Obrigado por estar aqui com a gente. Eu também gosto da sua companhia. E essas modas vou te contar, hein? Traz aquele filminho da memória. Ó, daqui a pouquinho, após o intervalo, se prepare aí, porque vai ter a Roberta Miranda

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Madrugada Rio Negro e Solimões, esse laço da paixão pega, viu? Essa é de 1997. O Monetário Financeiro antes, Papo de Escola. Teve Luiz Cláudio e Juliano com Mato Grosso e Matias Distante. Que versão, hein? E abrimos com Milionários, José Ricos, Gargantas de Ouro do Brasil. Bora continuar? Comigo? Ó! Oh.

0: no Madrugada, que saudade! Tinha que acontecer, eita! Teve Wilson e Soraya antes, Pra Sempre Vou Te Amar! E abrimos com Zezé e Luciano. Oh, obrigado por ter vindo com a gente nessa quinta-feira, tá? Já dá pra perceber o cheirinho do final de semana? Eu quero te fazer um convite amanhã, meia-noite. Na sexta, eu quero estar aqui com você no Madrugada. Tudo bem pra você? Fechou então pra mim também, tá? Até a zero hora de sexta, gente! Tchau!
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2: Alô, amigos de todo o Brasil, chegamos com Sertanejo Classe A por aqui a partir de agora na sua companhia. Eu sou Fabiano Farias e agradeço você pela sua amizade, sintonia, por você estar sempre aí junto com a gente, curtindo o Sertanejo Classe A. Vamos de música, quem vem abrindo nossa sequência com o melhor do modão, goiano e paranaense, a viola e o pescador. Tem por aqui Leonardo cantando com Bruno Marrone, Fuscão Preto, Pinga em Mim, e ainda o Pedro Bento e José da Estrada, Travessia do Araguaia. Tá começando agora Sertanejo Classe A, vem comigo.
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1: Zé de Souza e Marinho cantando por aqui, Peito Sadio. Teve Travessia do Araguaia, Pedro Bento e o Zé da Estrada. E agora tem o quê? Agora tem intervalo. A gente vai rapidão ali, volta já com mais Sertanejos Classe A. Pra você curtir o melhor do modão, a gente volta já.
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2: De volta, Sertanejo Classe A. Vem que tem mais. Quinta-feira, quinta-feira. Marcos Viola e Adalberto, inquilina de Violeiro, tem duas vezes você, César e Paulinho, Zé Mulato e Cassiano. Sertão ainda é sertão? É ou não é? Sertanejo Classe A que vai seguindo.
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1: Edson Hudson, doutor e empregada, Sertão ainda é Sertão, Zé Mulato e Cassiano tocando aqui no Sertanejo Classe A, edição desta quinta-feira que a gente vai seguindo para mais um intervalo e já voltamos trazendo o que? Zezé e Luciano, Rick Renner, Teodoro e Sampaio depois do intervalo no Sertanejo Classe A.
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5: Vai que vai, Sertanejo Classe A. Zezé e Luciano, no dia em que eu saí de casa. É do filme, né? Dos Filhos de Francisco. Vem por aqui, ó. Rick Renner, Enrosca, Enrosca. Teodoro Sampaio, Caminhoneiro Sofrido. É o Sertanejo Classe A. Sempre com você, onde quer que você esteja.
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2: Mato Grosso e Matias, idas e voltas. Teve Caminhoneiro Sofrido, Teodoro e Sampaio por aqui também. E vai seguindo o Sertanejo Classe A para mais um intervalo. Lourenço e Lorival já tá por ali. Tem João Paulo e Daniel, de Paulo e Paulino, César Menotti e Fabiano. É só os gigantes dos modão sertanejo. Depois do intervalo.
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2: De volta por aqui com o Sertanejo Classe A, Lourenço Lorival, vem cantando o franguinho na panela. Tem pedindo bis, João Paulo e Daniel, de Paulo e Paulino, tô indo embora. Sertanejo Classe A não para, vamos juntos, sempre juntos.
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1: É a história do boi soberano. César Menotti Fabiano, fechou mais uma? Intervalo por aqui, a gente volta já com mais pra você no Sertanejo Classe A. Tá por ali o Ed Brito e Samuel depois do intervalo.
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13: Segue Sertanejo Classe A, vem Ed Brito e Samuel cantando por aqui. Brigas, Ataíde Alexandre, Laço Aberto, tem Valéria Barros, Vontade Dividida e Amor Rebelde, tudo junto pra gente curtir agora. Sertanejo Classe A que vai seguindo, sempre com você.
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1: 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Paulista FM, 6 horas e 20 minutos.
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6: Tem mais Sertanejo Classe A por aqui, esse modão é daqueles que a gente canta junto, aos trancos e barrancos, na versão do João Paulo e Daniel, tem Gilberto Gilmar, Assino com X, e ainda os Chitão e Chororó. Alô, só música boa, hein? Só o melhor pra você curtir com a gente no Sertanejo Classe A, sempre na sua companhia.
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0: Cleiton Camargo cantando por aqui na nossa sequência do Sertanejo Classe A. Bom de ouvir, bom de curtir. Intervalo que vem chegando, tem intervalo. A gente volta já com Gino e Geno depois do intervalo.
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2: Paulista FM, 6 horas
4: e 37 minutos.

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1: Regina Gênero chegando por aqui. Ela chorou de amor. Zé Viola e Joãozinho, meu passado presente. Tem Mato Grosso e Matias, tentei te esquecer. É muito bom ter você aí na companhia, curtindo, cantando e ouvindo o Sertanejo Classe A que vai seguindo. Vem que vem, Gênero.
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1: Olha só, e depois do intervalo a gente já finaliza por aqui o nosso sertanejo, depois desse sucesso do Delay Dorivan, Sem Você Não Sei Viver. Intervalo, voltamos já com as saideiras de hoje.
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0: Paulista FM, 6
5: horas e 53 minutos.
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1: Pra gente, finalizando por aqui a sequência da quinta-feira, vem as saideiras do Sertanejo Classe A. Sempre é muito bom poder estar com você por aqui, tocando essas músicas que a gente gosta tanto de ouvir. Recordando o passado, lembrando, trazendo essas músicas que com certeza marcaram a sua vida. E também marcaram a história da música sertaneja. Jean Giovanni, Vida Cigana, tem Fernando Leomar, Marca de Batom, Trio Coração do Brasil, Dibutina e Chapéu, e tem o Lourenço Lorival, Leitão Apururuca. Assim a gente finaliza, e amanhã a gente se encontra com mais Sertanejo Classe A. Um grande abraço, até amanhã, tchau.
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1: Paulista FM, 7 horas
6: e 9 minutos.
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0: 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Paulista FM, 7 horas
1: e 18 minutos.

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0: Paulista FM, 7:31.
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3: Fala pessoal, tudo bem com vocês? Tudo belezinha? Tudo na santa paz? Tudo tchuki tchuki? Ai, que delícia. Começamos agora o nosso programa Pegada 87. Aqui pela minha, pela

0: trazendo muita coisa boa na bagagem. Muita música, descontração, energia, positividade e alto astral. Quinta-feira, bebê!
1: Hoje é sexta-feira!
0: Que isso? Não, hoje é quinta! Ai, essa criançada, meu Deus, tá bom. Beleza. É, força, foco e fé. Tá quase ali, tá quase chegando aí a sexta-feira, tá bom? E aí, gente, tá a fim de participar, tá a fim de dar aquele pitaco saboroso aí na nossa playlist? Manda seu recadinho, manda seu pitaco. É claro, gente, que a gente vai tocar todas as músicas que vocês quiserem. Porque, olha, a casa é sua, é você quem faz o programa, tá bom? E bora trazer muito sucesso pra vocês aqui no nosso Pegada 87, beleza? Bora lá, aumente o som, sai do chão e vem comigo!
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0: E começamos essa edição de quinta-feira com ele, Léo Magalhães, e a música Locutor. Aumente o som e vem comigo! Ótima quinta!

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2: E finalizamos o nosso primeiro bloco. Bora pra um rápido intervalo, gente. O que você acha, hein? Bora tomar uma aguinha, dar uma refrescada e voltamos já já. Eu, se eu fosse você, não sairia daí por nada, porque, olha, tem muita novidade no próximo bloco, tá bom? Rapidinho, a gente volta. Sai daí, não! Pegada 87 está no ar.

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1: Paulista FM, 7:47.
2: Muito bem, bebês! Estamos de volta com o nosso programa. Bora para mais um quadro musical. Vem chegando para você mais sucessos. Então vai abrindo o volume, sai do chão e vem comigo!

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0: Muito bem, muito bem. E aí, tá gostando? Porque olha, eu tô adorando. Mas bora pra um rápido intervalo, a gente volta já já com mais Pegada 87. Sai daí não!
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5: Estamos de volta, bebê! Olha só, muito obrigado a todos vocês conectados conosco de perto, de longe, em casa, no trabalho, em todo o nosso território nacional. E é claro, fora dele também, hein? Muito obrigado pela sua companhia, conectado e também, olha só, sintonizado com a gente aqui na sua melhor.
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5: E bora lá, gente, curte mais músicas. Vem chegando pra vocês sucessos. Aumente o som e vem comigo.

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1: Muito bem, gente. Finalizamos esse bloco aqui com a música Gritos de Liberdade, na voz de Fabiano Farias. Mas bora para um rápido intervalo. Eu volto já. Sai daí, não.
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0: 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Paulista FM, 8 horas e 16 minutos. 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
1: De volta com o nosso programa Pegada 87, aqui pela minha, pela sua, pela nossa.
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1: Edição de quinta-feira, né, bebê? Bora lá, gente. Bora de música. A bagagem tá lotada, hein? A bagagem tá lotada de música pra você. Então aumente o som, sai do chão e vem comigo.

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2: E finalizamos esse bloco com ele, João Luiz Correia e o grupo Campeirismo. Música, o pau que dá em cavaco. Bora pra um rápido intervalo, gente. Toma uma aguinha, dá uma faturadinha e voltamos já. Enquanto isso, vai entrando em contato com a gente através dos nossos canais de comunicação aqui da sua radiola preferida. E é claro, daqui a pouquinho tem mais. Sai daí não, Pegada 87 está no ar.
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3: Paulista FM, 8 horas
8: e 34 minutos.

energia, gente! Oi, T7! Trazendo pra vocês muitos sucessos! Bora lá então, aumente o volume, vem comigo! Bora curtir aquelas músicas gostosas que vocês colocam pra gente através dos nossos canais de comunicação aqui da nossa radinha. Aumenta o volume, vem!

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1: E é isso aí, gente. Bora para um rápido intervalo e voltamos já já, hein? Bora tomar uma aguinha, dar aquela refrescada dos meiolos e voltamos já já, hein?

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4: Paulista FM, 8 horas
18: e 53 minutos.

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1: Muito bem, gente. Olha só, Pegada 87 vai dar aquela pausinha rápida, mais curtinha do que o coicinho, porco, beleza? A gente volta já já. Sai daí não. Pegada 87 está no ar.

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1: Paulista FM, 9 horas
4: e 10 minutos.
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6: Muito bem, estamos de volta com o nosso Pegada 87 para alegrar o seu dia e bora trazer muito sucesso, hein? Porque a bagagem tá lotada, hein, gente? Olha só, convida todo mundo aí para ouvir com um ouvidinho colado aí na nossa radiola preferida. 87 FM. Bora lá então, chegando para vocês e Amado Batista com participação de Simone e Simaria. Música Folha Seca. Vem comigo.
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1: Muito bem, gente, comigo mesmo, Marcelo Vieira. Bora lá, gente, para um rápido intervalo. Pegada 87, vai dar aquela pausinha rapidinho aí para um break comercial. A gente volta já já. Sai daí não, essa edição de quinta-feira tá recheada para você. Pegada 87, está...

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1: Paulista FM, 9:26.
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5: E atenção, senhoras e senhores, estamos de volta com o nosso programa Pegado 87, hein? Tá gostando? Meu Deus do céu, eu tô adorando esse programa. Eita, nós! Esse programa de edição de quinta-feira tá do balacobaco. Olha só, trazendo pra vocês, então, mais sucessos. Então, aumenta o volume, é pra curtir com o volume máximo, tá bom? E convidar todo mundo aí pra curtir junto com a gente. Porque vem chegando aí Ronaldo Viola e João Carvalho. A música Desatino, aumenta o som e vem comigo.

isso aí, galera. Finalizamos aí com o Zé Felipe, com a música Se Não Tivesse Ido. Por que finalizamos? Porque, infelizmente, o nosso tempo acabou. É, meu Deus do céu. Chora não, coleguinha. Por que tudo que é bom dura pouco, né, gente? É, infelizmente, é duradouro o parto, mas eu tenho que partir, tá bom? Olha só, espero vocês no nosso próxima edição do programa Pegada 87. Posso contar com a sua presença? Enquanto a gente vai preparando a próxima edição, vai ligando, participando, dando seu pitaco musical e, é claro, nas nossas redes sociais, inclusive na minha rede social, @MarceloRVieira, locutor, você pode se interagir comigo também e deixar seu pitaco musical, hein? Posso contar com você? Maravilha, então. Que a sua quinta-feira seja excepcional, muito cheio de saúde, muita prosperidade, tá bom? Te espero no próximo programa. Um beijo no coração, saúde e paz, Deus no coração. O resto é você que faz, bebê. Deixa minha saideira pra você. Até a próxima. Tchau, tchau.

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2: Paulista FM, 9:43.
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2: Paulista FM, 9:45. 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
1: Louvado seja nosso Senhor Jesus Cristo. Para sempre seja louvado. Quinta-feira, quinta-feira eucarística. Então, comigo repita: graças e louvores se deem a todo momento ao Santíssimo e Diviníssimo Sacramento. Amados filhos e filhas, quinta eucarística, e hoje nós começamos um novo novenário, um novenário voltado para os pais. Isto mesmo, seu pai vivo, seu pai falecido, e clamando a Sagrada Família de Nazaré, um clamor muito necessário. Sagrada Família de Nazaré, minha família vossa é. Abençoai os pais vivos, abençoai os pais falecidos. Faça esse agrado para os seus pais, seja ele vivo ou falecido. Faça esta oração, esta novena que começa hoje. E claro, na presença do Santíssimo Sacramento. Amados irmãos e irmãs, saúdo a todos. A todos a partir da Rádio Evangelizar, de onde tudo começa. As rádios irmãs, cujos nomes cito neste momento. Em Sagrada Família de Nazaré, eu entrego a minha família. Entrego, Senhor, os meus pais, pela TV Evangelizar, sinal digital em todo o país, em várias cidades, canal aberto, pelo YouTube, Padre Manzotti Oficial, e pelo aplicativo da Associação Evangelizar é Preciso, e todas as plataformas digitais. Amado povo de Deus, queridos filhos e filhas, nós estamos reunidos na Trindade Santa. Então, em nome do Pai, do Filho e do Espírito Santo, amém. Naquele tempo, disse Jesus à multidão: o reino dos céus é como uma rede lançada ao mar e que apanha peixes de todo tipo. Quando está cheia, os pescadores puxam a rede para a praia, sentam-se, recolhem os peixes bons nos cestos e jogam fora os que não prestam. Assim acontecerá no fim dos tempos. Os anjos virão para separar os homens maus dos que são justos e lançarão os maus na fornalha de fogo. Ali haverá choro e ranger de dentes. Compreendestes tudo isso? Eles responderam sim. Então Jesus acrescentou: assim, todo mestre da lei que se torna discípulo do reino dos céus é como um pai de família que tira do seu tesouro coisas novas e velhas. Quando Jesus terminou de contar esta parábola, partiu daí. Senhor, o reino dos céus é uma rede aberta. A igreja é uma rede aberta que acolhe e recolhe a todos. Ainda não é tempo de separar os peixes ruins dos peixes maus. Por quê? Porque o Senhor espera que todos se convertam, que todos possam tornar-se peixes bons, discípulos amados do Senhor. Senhor Deus, que nós, pela Tua graça, pela palavra, pela Eucaristia, possamos nos converter. Também o texto fala de que o mestre da lei é chamado a tirar as coisas velhas do Antigo Testamento e entendê-las a partir das coisas novas e boas do Novo Testamento. Então, acreditemos na ação de Deus. Acreditemos que Deus pode tudo. É o Deus do impossível. Vamos juntos rezar. Vamos juntos pedir. Vamos juntos clamar. Hoje, quinta eucarística, os milagres vão surgir. Então acredite no milagre que possa acontecer na sua vida. O inferno estremece ao nome de Jesus. Nós sabemos disso. Então qual a intenção que você quer colocar neste início de novena? Tem algo que esteja acontecendo na tua família que precisa de um milagre? Tem algo que está acontecendo na tua família, no teu relacionamento, no casamento, na relação entre pais e filhos? É o momento de você rezar pela Sagrada Família de Nazaré. Transforme a minha família, Senhor. Senhor Deus, nós queremos receber do teu Espírito uma nova unção. Canta, igreja, uma nova canção, a canção que vem do Espírito Santo de Deus em nós. Você se coloque em oração agora. Se coloque em prece, eleve seu pensamento em Deus. Eleve sua alma ao Senhor e reze, reze, peça, suplica, clame. Senhor Deus, de infinita misericórdia e bondade, do ponto de vista humano está difícil. Do ponto de vista da própria natureza nossa fragilizada, é praticamente impossível. Mas com tua graça, Senhor, com tua graça, tudo é possível. Então eu confio. Os milagres vão surgir pelo nome de Jesus. Se você está com problema, sabemos quantas pessoas, inclusive hoje alguém partilhava sobre uma cirurgia nos olhos, um apelo à Santa Luzia para recobrar a vista, seja por glaucoma, seja por um problema que você possa ter, não importa, clame ao Senhor. Se você está com uma ferida no corpo, coloque a mão sobre a ferida e diga: Senhor, cicatriza essa ferida. Você está pedindo o dom da maternidade, coloque a mão no ventre e diga: Senhor Deus de milagres e prodígios, dai-me a graça da maternidade e eu farei da minha família um exemplo vivo a partir da Sagrada Família de Nazaré. Nós seremos uma família cristã. Eu educarei meus filhos na fé de Cristo e da Igreja. Então, a pergunta que fica: o que você vai pedir à família nesta novena? E segundo, não esqueça de anotar o nome do seu pai, do seu avô materno, paterno, e coloquemos em oração. Eu volto já, volte comigo.
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0: Amado povo de Deus, os milagres vão surgir e eu convido você a fazer um momento de intercessão. Eu quero colocar diante de Deus tantos acontecimentos que tivemos nesta semana. Vamos falar a nível mundial. O terremoto no Japão. São nossos irmãos, apenas distantes. Olhai, Senhor, por eles. Coloquemos o incêndio na Europa, de modo particular, na Espanha e na França. Tenha misericórdia das vítimas e de tudo que está acontecendo. Mas quero colocar hoje, de modo muito particular também, e eu tenho acompanhado em oração, as enchentes no Rio Grande do Sul. Rezemos como eles estão sofrendo, padecendo. Não faz muito que passaram por uma, agora de novo. Por todos os que sofrem, nossos irmãos no Rio Grande do Sul. Quero também colocar intercessão e peço que reze pelas quatro pessoas que morreram após levar um choque no acampamento católico no Pará. Quatro pessoas morreram e uma ficou gravemente ferida durante um acampamento da Igreja Católica de Itupiranga, no sudoeste do Pará. As vítimas sofreram descargas elétricas enquanto montavam uma barraca. Dois adolescentes de 17 anos, dois adultos de 26, 39. Rezemos. Expressemos nossa solidariedade e proximidade espiritual aos familiares, aos amigos enlutados, à comunidade paroquial, os participantes do acampamento que sofrem consequência dessa dolorosa tragédia. Portanto, sejamos intercessores e você sabe que a intercessão faz parte da obra evangelizar é preciso. Então rezemos por aqueles, quando se escuta uma notícia ruim, que nossa, dentro de nós brote uma intercessão. Lá em Marabá, Pará, nós temos a TV Evangelizar, canal 21.1. Minha saudação ao bispo Dom Vital Coberlini. Espírito de intercessão e comunhão é muito importante. Maria Estela, que a paz de Jesus esteja com você, Maria Estela.
1: Bom dia, padre, sua bênção.
0: Deus a abençoe, querida. De onde você fala?
1: Mogi Mirim, interior de São Paulo.
0: Maria Estela, de Mogi Mirim, interior de São Paulo, como você me acompanha?
1: Eu acompanho pelo YouTube.
0: Minha saudação. Vai lá, querida, por favor, a palavra é sua.
1: Ah, então, padre, eu queria um aconselhamento. Eu tenho o meu irmão mais novo, ele tinha 34 anos e há 3 anos atrás ele correu a meia maratona de São Paulo. Ele era muito ativo nos esportes,
0: tá.
1: Se cuidava, fazia todos os exames assim regularmente e ele terminou a prova, conversou com a esposa dele, tudo, e teve 2 paradas cardíacas e faleceu. E assim, foi um choque muito grande pra gente. E a gente, assim, vai fazer 4 anos agora em novembro. Pra gente, assim, a dor, o sofrimento é muito grande ainda. Até ontem no Evangelho, né, foi de Marta e Maria, lá com o irmão que faleceu,
0: isso.
1: Jesus.
0: Que e chorou assim, com um amigo que perdeu, né?
1: Exatamente. E assim, fica naquele, no coração nosso, da família toda, né? Eu já tinha perdido meu pai 3 anos antes. E assim, foi assim, a família nossa ficou, vamos dizer assim, acabada. A gente é muito forte na fé, sempre fomos. Minha mãe sempre foi muito de igreja, meus pais. Mas assim, é uma dor assim, sem fim.
0: Entendo. Primeiro, meus sentimentos pela perda do pai, meus sentimentos pela perda do irmão. Gostaria de pedir o nome, depois eu vou te orientar. Mas o nome do seu irmão primeiro.
1: É Paulo Eduardo.
0: Tá.
1: Donati.
0: E do seu pai que faleceu?
1: Luiz Benedito Donati.
0: Tá, que nós começamos hoje e você vai, creio que você vai fazer rezar pelo seu pai falecido, como eu vou rezar por meu pai Antônio Manzotti, né? Maria Estela, sem dúvida, a morte, esses dias eu refletia sobre isso. do ponto de vista humano, é uma violência. É uma violência. Nós temos que entender que no plano de Deus, a morte não constava. Ela entrou pelo pecado. Porém, existe algo que não é conforta como um anestésico sem sentido. Existe uma verdade. E a verdade é a ressurreição. Então, onde se apegar, Maria Estela? Se apegar nas coisas boas que teu irmão fez. Cuidar e, de alguma forma, ser presença na vida da sua cunhada e dos seus sobrinhos. Terceiro, Deus não queria a morte do seu irmão. E acreditar que a morte não é um fim, é a ressurreição. Então, quando a família, quando forem conversar sobre isso, é sempre importante você, como uma pessoa que entende de igreja, lembrar da ressurreição. Isso ajuda muito. Falar sobre ele e não omitir. É importante falar. Porque às vezes, não vamos falar porque o incomoda. Não deixa ele viver em paz. Não, é bom a família conversar e matar a saudade dos fatos. Mas sempre ter uma palavra de esperança, da eternidade. Então é muito importante colocar sempre este ponto, porque não coloca um ponto final na vida do Paulo Eduardo, coloca um ponto e vírgula numa eternidade com Deus. Mas o que mais os incomoda? O que é que mais incomoda vocês?
1: É assim, como foi, assim, foi de uma forma tão rápida, vamos dizer assim, a gente não teve nenhum tempo de pedir para Deus, assim, uma oração, falar, Deus, cuida do meu irmão para ver se ele pode viver um pouco mais, assim, foi súbito, foi assim, algo... Porque você fala assim, ficou doente, a gente conseguiu, visitou, rezou, alguma coisa, mas assim, a hora que a gente soube, ele já tinha morrido, falecido.
0: Entendi. Filha, eu digo para você, mesmo se a morte fosse diferente na idade dele, uma doença que o acamasse também seria um sofrimento.
1: Ah, com certeza.
0: Então,
1: acho que até maior, né, seria. Porque, assim, para ele, ele foi para a glória de Deus, eu tenho plena certeza. Ele não sofreu, ele era uma pessoa muito boa. Ele teve a graça de ir sem sofrimento, né, eu acredito.
0: Certo. Assim. Então, é nisso que tem que se apegar. É neste ponto. Tem muitas coisas que nós não entendemos os desígnios de Deus, ou porque Deus permitiu. Mas temos que nos submeter a ele dizendo, Senhor, foi assim aconteceu, dai-nos forças para continuar a vida. É o que eu posso te dizer e dizer que rezaremos pela alma dele.
1: Muito obrigado, padre. Meus filhos estão ouvindo, Francisco e Isabela.
0: Meu abraço, Francisco e Isabela.
1: Eles acompanham o programa e para eles também é um consolo ouvir isso do Senhor.
0: Tá bom.
1: Nos dá força.
0: Que Deus abençoe Maria Estela, de Mojimirim, São Paulo, YouTube. Lá nos transmite a Rádio Cultura M. O diretor é Benedito Clóvis. O bispo Dom Luiz Gonzaga Fecchio, da Diocese de Amparo. Eu vou para o intervalo e volto. 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Eu vou para o intervalo e volto já com a leitura orante.
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0: 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Filhos e filhas, eu estou com 2 papéis brancos na minha mão. Você vai dizer o porquê. E eu queria muito que você fizesse isso. Não vou fazer agora que eu vou com a leitura orante. Em um, eu vou colocar o nome do meu pai, o meu avô materno, o meu avô paterno, e vou colocar em oração. No outro papel, você vai colocar uma graça para sua família. Combinado? Nós não estamos rezando pela família, Sagrada Família de Nazaré? Então faça isso até o final do programa. E eu vou colocar embaixo da imagem da Sagrada Família de Nazaré que está aqui. E você, embaixo de uma imagem que você tem no seu altarzinho, no seu orebe, no seu cantinho de oração. Padre, eu posso colocar o nome de mais alguém que faleceu? Claro que pode, filho. Claro, sempre. No coração de Deus cabe a humanidade. Escutou? No coração de Deus cabe a humanidade. Vamos à leitura orante? Por falar em leitura orante, você interagiu ontem comigo? Paciência, gente. Eu gosto. Ontem eu coloquei lá o texto que foi marcante demais. Pela graça de Deus, eu sou quem sou. Muita gente partilhou, muita gente escreveu. Isso, sacristão, mas tá bom demais, em memória, nosso querido Peixão, mas tá muito bom esse sacristão. Gratidão, Senhor, pela vida, pelos milagres da minha família. O pessoal interagindo no Instagram, lutar pela depressão. Depois, vamos lá no finalzinho, que eu estava olhando ontem. Meu Deus, pela graça da misericórdia, eu sou quem sou. Foi um ano dolorido, mas Deus me sustentou. A Vânia Maria, Aires Queiroz, Inácio Leda, Yamara, Adailde Rezende, Genilda Godin. Meu Deus, passei a minha trajetória, dali um livro, mas sou forte em Deus, e assim por diante. Então sempre interaja. Vamos seguir com a leitura orante? Bíblia aberta? Cartilha de oração.
1: Fala, Senhor.
0: Hoje, a nossa ressurreição.

0: Acabou.
1: Meu Deus, que desespero. Bom, vamos lá. Se não existe ressurreição dos mortos, então quer dizer que Cristo não ressuscitou. E se Cristo não foi ressuscitado, nós não temos nada para anunciar e vocês não têm nada para crer. Você entende? Se destruir a ressurreição, a minha, a sua, quer dizer que Jesus não ressuscitou. E se Jesus não ressuscitou, não existe cristianismo, porque nós pregaríamos um Cristo morto na cruz. Acabou. Morreu, aí sim. Se terminou na Sexta-feira Santa, meu filho, para que fé? Onde está o cristianismo? Nós pregamos um Deus morto, vencido? Não, nós pregamos um Deus vitorioso, ressuscitado. Gente, isso é catequese forte, hein, meu filho? Na próximo diálogo dentro de casa, você vai puxar esse assunto. Onde está isso na Bíblia, seu padre? 1 Coríntios, capítulo 15, versículo 12. Versículo 15, continua ainda. E ainda mais, nesse caso, estaríamos mentindo contra Deus, porque afirmamos que ele ressuscitou. Mas se é verdade que os mortos não são ressuscitados, então Deus não ressuscitou Cristo. Porque se os mortos não são ressuscitados, Cristo também não foi ressuscitado. E se Cristo não foi ressuscitado, escute bem, a fé que vocês têm é ilusão. E vocês continuam perdidos no pecado. Cuidado! Quando acreditamos em reencarnação, quando negamos a ressurreição, quando falamos que a morte acabou, será que tem? Tem nada lá, não. É aqui só. Nós estamos desconstruindo toda a ação salvífica de Deus. Versículo 18. Se Cristo não ressuscitou, os que morreram crendo nele estão perdidos. Pense nos mártires. Pense naqueles que deram suas vidas na boca dos leões. Naqueles que preferiram morrer queimados do que negar Jesus. Pense naqueles que não mediram esforços de sacrificar tudo por Cristo. Se a nossa esperança em Cristo só vale para esta vida, nós somos pessoas infelizes no mundo. Eu sempre digo isso. E é verdade. Se a nossa esperança em Cristo só vale nessa vida, nós somos pessoas muito infelizes. Muito, muito infelizes. Mas, na verdade, agora Paulo vai reafirmar. Cristo foi ressuscitado. E isso é a garantia de que os que estão mortos também serão ressuscitados. Porque assim como por meio de um homem, Adão, lá no paraíso, veio a morte, assim também por meio de um homem veio a ressurreição, Jesus Cristo. Assim como por estarem unidos com Adão todos morreram, assim também por estarem unidos com Cristo todos ressuscitarão. Senhor, eu creio na ressurreição, mas aumentai minha fé. Tirai toda e qualquer dúvida da ressurreição e que eu tenha essa esperança na vida e na morte. Com Cristo quero viver, com Cristo quero morrer, para com Cristo ressuscitar. Amém. Eu vou para o intervalo e volto já. Volte comigo.
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0: Eu creio na ressurreição.
1: Diga isto. Eu creio.
0: E toda vez, e não será poucas vezes, que refletiremos sobre a morte, retome o tema da ressurreição. Muito nos ajuda.
1: Amado povo de Deus, eu quero lembrar que amanhã, com grande alegria, estarei em Araquari, Santa Catarina. Às 19h30, convido você de toda a região, além de Araquari, para a Santa Missa. Eu começo com a Santa Missa e logo após, um show de evangelização pela música. Nós transmitiremos pela TV Evangelizar e você pode acompanhar pelo YouTube Padre Manzotti. Atenção, Estados Unidos. Um pouquinho da agenda. Você já garantiu a sua inscrição? Parece longe, mas está perto, gente. Menos de 15 dias. Um pouquinho mais, 15 dias. Dia 15 e 16, eu estarei em Hudson, sábado e domingo. Padre, mas são dias, pregações diferentes. Se você quiser, vai os dois dias. Estou preparando as pregações. Um dia, outro dia, outro dia. Pregações, adoração, missa, no Clube Português. Vamos lá? Como você garante a sua presença? camarotetickets.com. Das 8h30 às 5 da tarde no sábado e no domingo, das 8h30 às 5 da tarde. E a temática será do cansaço à esperança, do abatimento ao vigor, a força que vem de Deus. Então, Estados Unidos, dia 15 e 16, das 8h30 às 5 da tarde. Dia 22 de agosto, eu estarei em Delran, New Jersey. É o dia, mas ali eu estarei falando sobre inabalável. Inabalável, com fé a tempestade vai passar. Será na Escola Católica da Cruz Sagrada, das 8 às 5 da tarde. Dia 25 de agosto, eu estarei em Orlando, na Flórida, às 7 horas da noite. Basílica do Santuário Nacional Nossa Senhora Rainha do Universo. Também camarotetickets.com. 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Maria, que a paz de Jesus esteja com você.
2: Amém.
1: Deus a abençoe. De onde você fala?
2: São Bento do Sul.
1: Meu abraço a São Bento do Sul, Santa Catarina. E como você me acompanha aí?
2: Aplicativo, YouTube.
1: Fala mais alto, minha querida. Bota força. Cadê o café da manhã? Força!
2: Pelo aplicativo, pelo YouTube.
1: Tá certo. Então diga lá, minha querida.
2: Eu gostaria de pedir oração pela minha sobrinha.
1: Tá, como é que é o nome dela?
2: Suzane Teixeira Lisboa.
1: Suzane? É. O que está acontecendo com ela?
2: Ela passou por uma cirurgia.
1: Tá.
2: Aí deu complicações. Já faz 2 meses que ela está internada.
1: Nossa.
2: Isso. Ela está internada em Curitiba, na Angelina Caron.
1: Certo.
2: Aí tudo veio se complicando pela cirurgia do pancreatite aguda que ela fez.
1: Meu Deus. Sim.
2: Aí deu infecções, né? Nos órgãos todos.
1: Entendi.
2: Hoje ela tá com uma bactéria no sangue.
1: Nossa.
2: Tá com pneumonia e com os pulmões comprometidos. Aí eu queria que o padre rezasse comigo, porque hoje é o aniversário dela.
1: Nossa.
2: Hoje ela tá completando 36 anos.
1: Nova. Vamos rezar sem dúvida. Sim. E levarei no altar do Senhor. Hoje eu rezo missa às 4 horas da tarde e rezo missa às 5h30 da tarde. Então, levarei o nome da Suzane Teixeira Lisboa. Vamos rezar juntos.
2: Sim. Vamos rezar.
1: Senhor das Santas Chagas.
2: Senhor das Santas Chagas.
1: Tenha misericórdia da minha sobrinha Suzane.
2: Tenha misericórdia da minha sobrinha Suzane.
1: Derrame uma gota do seu preciosíssimo sangue.
2: Derrame uma gota do seu preciosíssimo sangue.
1: Sobre todo o corpo dela.
2: Sobre todo o corpo dela.
1: Senhor,
0: Ajude os médicos.
2: Ajude os médicos.
0: A acabar com esta bactéria.
2: A acabar com esta bactéria.
0: E todas as células.
2: E todas as células.
0: Que possam estar contaminadas.
2: Que possam estar contaminadas.
0: Senhor Jesus.
2: Senhor Jesus.
0: Eu creio no teu poder.
2: Eu creio no teu poder.
0: Eu creio na tua bondade.
2: Eu creio na tua bondade.
0: Pelas tuas santas chagas.
2: Pelas tuas santas chagas.
0: Derramai uma gota do preciosíssimo sangue.
2: Derramai uma gota do teu preciosíssimo sangue.
0: Sobre a minha sobrinha Suzana.
2: Sobre minha sobrinha Suzana.
0: Senhor Jesus, eu rezo com a Maria pela Suzane, mas rezo por todos os que estão numa situação similar. Libertai, Senhor, santificai, Senhor, abençoai, Senhor. Curai, Senhor, aquilo que os médicos não estão conseguindo, os remédios não estão fazendo efeito. Ó, Jesus, pelas tuas santas chagas, tenha misericórdia daqueles que estão nos leitos dos hospitais, mas também aqueles que estão nos leitos da casa, dos cuidadores. Nós te pedimos por infinita misericórdia e bondade, restitua a saúde. Diga a Maria, amém.
2: Amém.
0: Que Deus abençoe, que seja o aniversário, no aniversário dela, a restauração da saúde. Maria de São Bento do Sul, Santa Catarina, acompanha pelo aplicativo YouTube, lá, Dom Francisco Carlos Bach, arcebispo de Joinville. Michele, que a paz do Senhor esteja com você. Michele?
3: Sou bênção, padre.
0: Deus abençoe. Você fala de onde?
3: Campina Grande, Paraíba.
0: Campina Grande, Paraíba. Como é que você me acompanha?
3: Pelo YouTube.
0: Tá certo, mas ali nós temos também a Rádio Caturité. Diga lá, Michele.
3: Padre, eu tenho um vício de jogos de internet. Que eu já fiz dívidas com agiotas, já tirei contas de casa. E eu desinstalo e assim, fica pedindo de volta, tipo assim, algo que fica mandando mensagem. Aí fora isso, ainda tem uma depressão, pós-parto que eu tenho, crise de ansiedade e transtorno. Eu comecei porque um filho meu me ensinou. Aí ele parou.
0: Ô filho maledeto. Ensina outra coisa, né?
3: Mas ele
0: parou?
3: Parou. Minha mãe rezou muito, ele parou. E eu não consigo. Já dei fim a celular, já comprei celular, já fiquei sem celular. Eu tenho um vício de estar comprando as coisas, fazendo dívida. Não sei se é por conta da ansiedade. E aqui é onde eu moro, o posto daqui está sem psicólogo, psiquiatra. E só quem trabalha na minha casa é meu esposo.
0: Entendi.
3: Aí as dívidas ficam tudo para ele.
0: Não é justo, filha. Michele, não é justo.
3: Eu estou desempregada também.
0: Não é justo. Você tem que realmente tomar uma atitude. Uma atitude é, se você não consegue ter celular, você vai ter que abrir mão dele. Você vai ter que desabilitar todo e qualquer jogo. Filha, você é mais forte que o jogo. Diga, eu sou mais forte que o jogo.
3: Eu sou mais forte que o jogo.
0: Filha, não justifique, você está com compulsão, porque não é só jogar, você falou de fazer dívida, pega o cartão e quebra. Filha, você tem que, diga, eu sou mais forte que esta compulsão.
3: Eu sou mais forte que essa compulsão.
0: Deus me dá forças.
3: Deus me dá forças.
0: Para vencer a compulsão de compras.
3: Para vencer a compulsão de
0: Para
3: compras.
0: Vencer esse vício dos jogos.
3: Para vencer esse vício dos jogos.
0: Eu tenho que ir para o intervalo e eu volto já. Volte comigo.
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Eu tinha reservado para agora até um testemunho muito bonito, mas eu me sinto na necessidade de voltar a falar com a Michelle. Eu sei que ela não está mais na linha. Mas o caso da Michelle é um caso, mas que representa muitos. Michelle, você tomou consciência, é um vício. Eu disse, desculpa a palavra maledeto do teu filho, que essas coisas a gente não ensina, coisa ruim a gente não ensina. Mas tudo bem, ele largou, louvado seja Deus. Filha, não é porque você tentou uma vez e teve uma recaída que você vai parar de insistir. Eu disse e repito, não é justo com seu marido e não é justo com você. Você fazer dívidas para ele pagar e, segundo, você ser prisioneira do vício. Então, se você abriu mão do celular um tempo, bloqueou e teu filho que te ensinou a fazer jogar, ele sabe que é possível bloquear teu celular, é possível de vocês não conseguir entrar num jogo. Então peça isso para ele. Se teve uma recaída, faça o propósito de novo. Filha, a partir dali você vai para a agiotagem. Você vai colocar teu marido e vai estragar teu casamento por causa de um vício. É um vício, uma doença. Ah, padre, mas isso é ansiedade, é depressão, eu tenho compulsão de compra. Por isso que eu falei, você é mais forte. Você é mais forte. Eu escutei que você falou que ali não está tendo psicólogo, psiquiatra. Mas insista. Se você tem dinheiro para jogar, não custa pagar uma consulta e procurar uma ajuda profissional. Eu vou repetir de novo. Se você tem dinheiro para gastar em jogo e fazer compras que não precisam, porque geralmente na compulsão se compra coisa que nunca vai usar, está lá estocado, pague um psiquiatra. Mas depois deixe seu nome aqui, a nossa equipe vai ligar para você. Mas Michelle, não se auto-justifique. Enfrente esta realidade e digo com toda certeza, você vai acabar com o teu casamento e vai acabar com tua vida financeira. Lute contra isto. Recai, faça o propósito de novo. Que Deus te abençoe. Campina Grande, YouTube, lá, Rádio Caturité FM, Dom Dulcênio Fontes de Matos, de Campina Grande. Hoje, aniversário da rádio. Índia FM de Indianópolis, Paraná, Vale FM, São Domingos do Prata, Minas Gerais, Vida FM de Três Pontas, Minas Gerais, TV Âncora, Marechal Deodoro, Alagoas, RS Provedores, Maragogi, Alagoas. Lembra que eu falei e eu tinha dois papéis em brancos, não mais. Agora já tem nomes. Você escreveu o nome do seu pai, o nome do seu avô materno, paterno, incluía alguns falecidos. E também, o que você quer pedir para a tua família? E depois eu vou colocar aos pés da imagem da Sagrada Família de Nazaré. 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E juntos, a novena, primeiro dia da Sagrada Família e pelos pais. Sagrada Família de Nazaré, coloco em oração todas as famílias e clamo que as famílias aqui na terra tenham o discernimento necessário para fugir de todas as ciladas dos Herodes de hoje, como fizeste na Gruta de Belém na fuga para o Egito. Jesus, Maria, José, eu coloco como intenção os pais aqui na terra
diga o nome do seu pai, vivo ou falecido. Aos falecidos, pedimos no descanso eterno e a luz perpétua. Aos vivos, diga o nome se o seu pai é vivo. Saúde, prosperidade, paz. Senhor, abençoai e santificai as famílias, de modo especial os casais. Aperfeiçoai o amor dentro do matrimônio. Fazei que sempre lembrem o pacto nupcial e possam a cada dia, no perdão, no diálogo, na fidelidade, reavivar o amor que os une. Senhor, que o perdão seja abundante, que o amor seja constante e o diálogo uma ponte de recomeço. Afugentai da família os vícios, brigas, discórdias, desavenças, infidelidade, enfermidade. Afastai para longe todos os ataques dos inimigos contra as famílias e, de modo particular, nesta intenção, diga qual é. Sagrada Família de Nazaré, santificai e protegei minha família. Repita. Sagrada Família de Nazaré, santificai e protegei minha família. Sagrada Família de Nazaré, santificai e protegei a minha família. O Senhor esteja convosco. Ele está no meio de nós. Abençoai, Senhor, a água, a roupa dos enfermos, as fotos de família. Abençoai os remédios e todos os que mais precisam. Em nome do Pai, do Filho e do Espírito Santo. Amém. E como é quinta eucarística, eu termino com o clipe. Meu Deus, eu creio. 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

0: quebrei, hein?
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6: Olá, muito bom dia. Hoje estamos chegando nesta quinta-feira, dia 30 de julho, ano 2026. Estamos aí, meu amigo, graças a Deus, ao vivo, aqui pela Rádio Paulista FM.com.br. Você em primeiro lugar na internet, aonde você estiver junto com a gente, sejam todos bem-vindos aqui à nossa programação. E hoje estamos ao vivo, falando aqui pelo Facebook, a nossa programação. Aqui com as informações, né, nesse momento, da transmissão pelo Facebook, pela rádio aqui, pelo sistema de comunicação da 87,5. E aí, hoje estamos vivendo esta super quinta-feira e vamos com as notícias, as informações aqui da nossa região. Para você ligado com a gente, sintonizado aqui no programa, tem notícias, tem informação. Quero falar também da grande festividade que acontece em Torre de Pedra. É a quermesse, portanto, a festa é de Santa Filomena, 2026, sábado, dia 8 de agosto, com missa às 18 horas, e segunda-feira, dia 10 de agosto, portanto, com a missa às 18 horas, em seguida a procissão. Lembrando que após a procissão, a gente tem aí um bingo, o Festival de Prêmios, que vai ser realizado, portanto, ali no Salão Paroquial, no Salão da Paróquia. Você não pode perder cartelas à venda a um preço aí, ó, de R$15. Compre e ajude, né? Lembrando que é em prol as obras aí da capela, ali do bairro dos Lemes. Então vale a pena você conferir. Vamos aos destaques de hoje também, direto de Brasília. Nós temos aí o Edmar Soares.
7: Quando falta planejamento, sobra desperdício. Quando a boa gestão desaparece, quem paga a conta, claro, é o cidadão. Essa é uma regra que vale para qualquer família, qualquer empresa e principalmente para um governo. Os números divulgados pelo Tesouro Nacional são um forte sinal de alerta. Em apenas 30 dias, a dívida administrada pela União cresceu 235 bilhões, uma média de aproximadamente 7,9 bilhões por dia. O estoque da dívida já alcança 9,2 trilhões de reais. São dados oficiais que não podem ser ignorados. Na minha avaliação, esse cenário reflete uma administração que precisa exercer maior controle sobre os gastos públicos. Enquanto a dívida cresce em ritmo acelerado, continuam as despesas elevadas da máquina pública, incluindo viagens e outros custos administrativos. Ao mesmo tempo em que milhões de brasileiros enfrentam dificuldades para fechar as contas no fim do mês, a consequência é inevitável. Quanto maior a dívida, mais dinheiro precisa ser destinado ao pagamento de juros e refinanciamentos. E quanto mais recursos são consumidos por essa conta, menos sobra para investimentos em estradas, hospitais, escolas, segurança e geração de empregos. Boa gestão não é gastar mais. Boa gestão é estabelecer prioridades, planejar, controlar despesas e respeitar o dinheiro do contribuinte. Quando isso não acontece, o país perde capacidade de investir no futuro e passa a viver apagando incêndios. Quem acredita que as contas públicas estão em perfeita ordem precisa olhar para os números oficiais. Eles mostram um país que precisa, com urgência, de responsabilidade fiscal, planejamento e eficiência na administração dos recursos públicos. Com opinião que faz pensar, de Brasília, Edmar Soares.
6: Obrigado, Edmar Soares, por essas e outras informações relevantes, né, para o dia de hoje. Para você ligado aqui na informação,
7: na administração,
6: o nosso querido amigo Edmar Soares falando com a gente, aí direto da capital federal, Brasília, né? Abraço para você que está ligado junto com a gente, curtindo sempre a nossa programação. Já já eu volto com mais notícias.
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6: Opa, já estamos de volta, 11 horas com 28 minutos e hoje a gente está transmitindo aqui através do canal do YouTuber, né? Tivemos um pequeno problema técnico aí através do canal do Facebook. O pessoal acompanhando sempre a gente através aqui dos 87,5 MHz da Paulista FM. Hoje é quinta-feira, nós estamos falando ao vivo, direto aqui, portanto, de Torre de Pedra. Nesse momento não chove, deu uma chuvinha ontem, bastante tranquila, uma chuva moderada na região, né? Caiu uma temperatura também, mas, portanto, já amanheceu com um dia de sol brilhando aqui na nossa região. Rádio Paulista FM, você que acompanha as nossas informações, as nossas notícias. Olha, eu quero falar do acidente ainda que houve, né? Ali, portanto, na rodovia Castelo Branco, o ônibus que bateu na traseira daquela carreta carregada de álcool. E, infelizmente, mais uma terceira vítima veio a falecer no hospital, portanto, no HC da cidade de Botucatu. Infelizmente, mais uma vítima, portanto, dessa tragédia, desse ônibus que acabou batendo na traseira deste caminhão bitrem carregado com álcool, né? Estava sendo transportado pela rodovia, o acidente que aconteceu pelas primeiras horas da manhã. Portanto, o acidente que vitimou o motorista, né? Que foi sepultado em sua terra natal, no estado do Paraná. Morre a terceira vítima de batida entre o ônibus e a carreta bitrem na rodovia Castelo Branco, na SP-280. A vítima estava internada no Hospital das Clínicas de Botucatu e foi confirmado a morte nesta terça-feira, dia 28. O motorista do ônibus e uma passageira também morreram no acidente. Então, portanto, morreu a terceira vítima da batida entre o ônibus e uma carreta bitrem na rodovia Castelo Branco, SP-280, no quilômetro 61, em Porangaba. Segundo a agência Artesp, né, esse acidente que aconteceu pelas primeiras horas da manhã da terça-feira, e a informação foi confirmada pelo Hospital das Clínicas de Botucatu, o HC-FMB, onde a mulher estava internada. Em nota, o hospital informou que Rosália

passageiros feridos, uma mulher de 48 anos, por exemplo, que estava internada na unidade hospitalar. Conforme os dados do hospital, a paciente recebeu cuidados assistencial e o estado de saúde dela era considerado grave. E aí, portanto, houve a confirmação de mais uma vítima desse acidente na rodovia Castelo Branco. Mais uma pessoa, né, uma vítima que estava internada, foi confirmado a morte, portanto, dessa terceira vítima. Ainda tem outras pessoas hospitalizadas esperando e aguardando os resultados de exames, né? Procedimentos de socorro foram feitos, foram utilizados aí dois helicópteros Águia da Polícia Militar para o resgate e também várias ambulâncias. Um grande amparato, né, de forças e resgates foram mobilizados na região. Hoje, pela parte da manhã, houve outro acidente no mesmo local. Um caminhãozinho baú, bateu na traseira de uma carreta, aproximadamente próximo ali ao mesmo local do acidente. Um outro acidente agora pelas primeiras horas da manhã. Não tivemos as informações confirmadas pela agência Artesp, que ainda não divulgou esta informação, mas, portanto, me enviaram as informações agora pelas primeiras horas da manhã que um outro acidente ocorreu no mesmo local do ônibus, né? Ali, portanto, um caminhãozinho pequeno teria batido na traseira de uma carreta agora pelas primeiras horas da manhã. Não temos informações sobre vítimas e também sobre essa ocorrência ainda. Mais detalhes a gente volta a informar assim que a gente tivermos bem informados sobre essa colisão desse caminhão que bateu, portanto, aqui na rodovia Castelo Branco, no mesmo local do acidente do ônibus, aonde vitimou aí três pessoas, além de dois passageiros, né, duas passageiras, o motorista que acabou perdendo sua vida. Nós tivemos também um acidente registrado na rodovia Castelo Branco. Um acidente registrado na rodovia Castelo Branco, um ônibus com 17 passageiros colidiu na lateral de uma carreta na rodovia Castelo Branco, na SP-280, em Boituva, no interior de São Paulo. O acidente ocorreu na noite desta terça-feira, portanto, dia 28, às 21h37, ali na rodovia Castelo Branco, no quilômetro 123, no município de Boituva, no interior de São Paulo. Segundo dados apurados no local, pela agência Artesp, a carreta FH-540, ela trafegava no sentido oeste, no final da faixa 3 de rolamento, e ao mudar de faixa, o ônibus Mercedes-Benz, que estava na faixa 2 de rolamento, colidiu em sua lateral, parando ali posteriormente na faixa zebrada. E mais uma vez, a Artesp não divulgou a empresa, né? Mais uma vez, as fotos não mostram qual a empresa de ônibus. No momento do acidente, o ônibus transportava 17 passageiros que saíram ilesos. O condutor da carreta saiu sem ferimentos e prestou depoimento junto às autoridades. Equipes de socorristas foram encaminhados para o local. Portanto, não houve aí vítimas, né, nesse acidente, graças a Deus. Muita gente publicou aqui junto, acompanhando a notícia, falou, ó, pelo modelo e a cor do ônibus, parece ser da Piracicabana ou da Expresso de Prata. Portanto, segundo a informação, aviação prata. Ninguém se feriu. O sinistro de pequena monta. Ambos entraram em acordo no local e se deslocaram até a base da PMR, ali no quilômetro do... no quilômetro qual? Não mostra o quilômetro aqui, mas ele fala que é na rodovia Castelo Branco, na SP-280, para fazer o BO. Então, portanto, aviação prata, esse ônibus, portanto, que ele acabou batendo na lateral desta carreta em Boituva, na mesma rodovia, no mesmo dia, e por pouco aí não acontece outra tragédia com ônibus aí, um ônibus com 17 passageiros que colidiu na lateral de uma carreta na rodovia Castelo Branco, na SP-280, ali em Boituva. Segundo aí os usuários, pessoas que estão sempre trazendo as informações junto com a gente, trata-se de um ônibus da empresa Expresso de Prata. Graças a Deus, não houve, portanto, vítimas nesse acidente, né? Não foi como aconteceu naquele acidente pela parte da manhã na cidade aqui de Porangaba, no trecho, né? Próximo ali ao Ninho Verde, ao pedágio, a praça de pedágio, né? Olha, e eu ouvi uma pessoa que nos comunicou
Falou, Marcos.

Deus, o motorista, antes de acontecer o acidente, ele passou aqui no posto. Ele conversou e até estava falando, olha gente, olha isso. Ele estava falando de um outro colega que teria morrido dias antes de ter batido na traseira de uma carreta, indo para o Rio de Janeiro. Essa pessoa me informou que conversou, ele estava muito feliz, estava alegre, espontâneo e conversava sempre, né? Quem está na luta e na labuta aí todos os dias, acordando cedo, tem que estar atento, né, meu amigo? Mas olha, um caso que chamou a atenção desse motorista que morreu aqui na rodovia Castelo Branco com um ônibus da empresa Garcia. Ele teria conversado com uma pessoa e comentado sobre essa situação de um colega que teria morrido, portanto, numa batida na traseira de um caminhão, portanto, indo para o Rio de Janeiro. E comentou com a pessoa. E depois, horas depois, essa pessoa recebeu essa notícia que ele também partiu para a eternidade, né, meu amigo? Como que pode um negócio desse? Parece que ele estava prevendo alguma coisa, falando alguma coisa e estava comentando sobre um colega que teria morrido umas semanas anteriores e ele mesmo comunicou sobre essa situação e acabou perdendo a vida. Depois a pessoa veio me contar ontem e falou: Marcos, olha, você vê que coisa, ele passou lá no posto horas antes, né, pela parte da madrugada e teria comentado sobre essa ocasião. Gente, a gente não sabe nem a hora, nem o dia, só Deus, né? Só Deus sabe o que aconteceu no momento. Pessoas relataram que o ônibus balançava de um lado para o outro, talvez já ele estava ali em um momento de sono profundo ou até mesmo um mal súbito. Ninguém sabe o que aconteceu, né? Então não podemos julgar. Muita gente fala, dormiu, mas olha, a experiência da gente viajar de madrugada não é fácil, né? Pode ter um mal súbito, porque a gente é uma máquina e ela para. Você vê, ó, nós estávamos transmitindo aí pelo Facebook e de repente o nosso canal aqui deu um piripaque. Não entrava de jeito nenhum. Passamos 15 minutos tentando. É como um ser humano, né, meu amigo? Ele pode dar um problema ali, né? Tô fazendo um programa, de repente o cara... Blum, morreu. O locutor morreu. Deus me livre, hein, rapaz? Agora não. Só Deus sabe a hora, né? Mas não é brincadeira, não. Já aconteceu isso. O locutor caiu no estúdio também. E o motorista tá ali guiando. Você não sabe. Ele tá ali sozinho. Quantas vezes, né? A gente que já trabalhou, não de motorista, mas de produtor de shows. E a gente viajava com a banda. E de repente eu vi o motorista lá. Não chamava ele assim alertamente, mas começava a dar os alertas já imediatamente, encosta aí pra gente dirigir o ônibus, porque não pode, né, meu amigo? Se você notar que o camarada tá dormindo, você vai deixar acontecer o perigo, né? Chama ele calmamente e aí orienta. Mas quando acontece um mal súbito, tá ali sozinho na cabine, ninguém sabe o que aconteceu, né? De repente o cara tava passando por problemas de saúde, problemas psicológicos, enfim, só Deus sabe o que ocorreu naquele momento. Agora, 11 horas com 39 minutos, falando bem do nosso programa, tá bem curto hoje aí, devido esse problema técnico, né? Mas a gente volta com certeza a transmitir pelo mesmo canal, aqui pela Rádio Paulista FM, você participando, 15981-540775, Paulista FM para você que gosta de ouvir o rádio aí. Quem tá ligado com a gente aqui é o Tio Eurípides. Ô Tio Eurípides, Tio Eurípides já tava dando a luz, né, Tio Eurípides? Além de ser eletricista, ele falou, tô dando a luz, Marcão. Aguardando o programa aí que não entra no ar, mas já entrou, né, Tio Eurípides? Ô, Tio Eurípides, tá na fé de Jesus de Nazaré, né? Quem permanece na fé, permanece, meu amigo. Não podemos perder a esperança. Que Deus abençoe seu dia, que você esteja sempre guardado por Deus na boa companhia. E a gente fala das notícias aqui da nossa região. Lá em Bauru, aconteceu a operação integrada que reúne ações de acolhimento social e segurança pública. A Prefeitura de Bauru e a Polícia Militar, a Polícia Civil, realizaram na segunda-feira, dia 27, a Operação Bauru Integrada, uma ação conjunta que reúne serviços de acolhimento e assistência às pessoas em situação de rua e atuação das forças policiais no âmbito da segurança pública. A iniciativa contou com a participação, né, de vários
de várias pessoas da Força de Segurança, da Saúde, que, portanto, foram até a localidade ali de uma linha férrea no município, que integra as ações da campanha Ajude de Verdade, desenvolvida pela Prefeitura para orientar a população sobre a forma adequada de auxiliar pessoas em situações de rua e fortalecer o encaminhamento aos serviços da rede assistencial, né? Porque, olha, a gente vê muitas pessoas sendo olhadas de um jeito, mas não tem uma ajuda. E, portanto, essas ajudas voluntárias ou da Força de Segurança ou até mesmo da Saúde é preciso ser feito, né? Portanto, essa operação foi organizada em 3 frentes de atuação com membros da Secretaria de Assistência Social e Profissionais, da Organização da Sociedade Civil, da Casa do Garoto, responsável pelo serviço de abordagem social em parceria com o município. Também estiveram presentes equipes da Coordenadoria da Defesa de Proteção Animal, da Secretaria do Meio Ambiente e do Bem-Estar Animal, a CEMAB, e da Secretaria de Aprovação de Projetos e da Secretaria de Serviços Urbanos. Qual o objetivo? É a preservação da vida, meu amigo. Saber se as pessoas estão doentes, né? Porque eles vivem ali em situação vulneráveis, em trens, em vagões de trens abandonados ali. Portanto, essa operação é para integrar, né, saber da situação do cidadão. Ele está dormindo ali, tem cachorro, tem carrapato, tem percebejo, tem tudo quanto é coisa, tem doenças que podem trazer consequências graves para o município. E essa ação é muito importante, né, uma ação conjunta aí das Forças de Segurança, da Secretaria de Saúde, enfim, que fizeram um trabalho excelente para tentar rever essas vidas, né? São pessoas que estão ali abandonados em uma linha de trem, dentro de um vagão de trem, abandonados, jogados ali, dia e noite, é sol, é chuva, e é preciso, portanto, rever essa situação. Olha, as chuvas que voltaram a cair, registradas desde a última sexta-feira, olha, teve municípios como a cidade de Taquaritinga, Taquarituba, enfim. Tem uma imagem aqui que a gente mostrou através aqui das nossas redes sociais da situação de um município que está, meu amigo, numa situação grave, né? É uma calamidade pública, preciso rever essa situação. São cidades que foram atingidas pelas chuvas. Desde o dia 25 da última sexta-feira, a cidade de Taquaritinga, ela foi uma das cidades mais afetadas pelo temporal no interior de São Paulo. Ela vive aí com muros, casas, postes, tudo, né? Energia elétrica, aquelas torre de alta tensão foram derrubadas. Enfim, a cidade vem sofrendo, enfrentando uma grande dificuldade nesses últimos dias. E é preciso a colaboração não somente do pessoal da prefeitura, mas também os empresários que podem ajudar, né? Aqueles que podem fazer alguma coisa, como Ribeirão Preto também viveu uma situação lamentável. Mas a cidade, nesse momento, de Taquaritinga, também foi uma das mais afetadas no estado de São Paulo, vivendo aí momentos de terror, né? Devastação total, parece que passou ali um tsunami, uma guerra, enfim, tudo demolido, destruído. Só Deus na causa, né? Olha, uma carreta carregada com cimentos tombou e interditou o trecho da SP-127 em Itapetininga, a rodovia Raposo Tavares. Olha quanto cimento, hein? Cimento para todo lado. Olha, um muro de armazém antes e depois de desabar após ventania em Santos, hein? Não é brincadeira não, hein? Santos também. Gente, parece que demoliu tudo lá. Aqueles prédios antigos acabaram indo tudo abaixo. Lamentável, hein? Olha, a justiça condena a prefeitura de Avaré a pagar R$10 mil à criança atingida por touro que escapou durante o rodeio. Olha, o rodeio é bonito. O rodeio é lindo, mas tem que ter todo cuidado ali, principalmente por parte da organização. Já quando você pisa na arena, você assina ali um documento de sua responsabilidade, seguro de vida,
porque sabe que ali a arena não é para amadores. Touro não é brinquedo, não é animal que deve se descuidar. Pouco tempo na cidade de Garça, o proprietário ele tinha um touro lá, que ele era um animal de estimação, ele era um criador, e esse mesmo touro acabou atropelando, passando por cima do proprietário, do dono, gente. E ele morreu também, numa grave consequência de vários traumatismos pelo corpo. Então não é brincadeira. Agora a justiça condena a prefeitura de Avaré a pagar 10 mil reais à criança atingida por touro que escapou durante o rodeio de uma arena lá no interior de Avaré. E vai ter que pagar. Infelizmente, essa indenização não tem como escapar. Tem que tomar cuidado com essas situações. Olha, na cidade de Tapetininga, um árbitro tomou uma cabeçada em jogo de várzea em Tapetininga e terá que fazer uma cirurgia. Olha, houve aí a expulsão desse jogador da liga, né, de futebol de várzea, ali do time. O time colocou uma nota de repúdio, a prefeitura, enfim. Várias entidades repudiaram essa atitude de um jogador que acabou atingindo o juiz, o árbitro, com uma cabeçada, gente. Ele vai precisar passar por uma cirurgia. Olha a violência. O futebol não é para essas coisas, né? Futebol é para que a gente jogue, tenha consciência de perder ou ganhar, né? Hoje você perde, amanhã você pode ganhar, né? Você pode fazer um treino melhor, pode estar com a sorte, enfim. A gente só lamenta uma situação triste dessa. 11 horas com 48 minutos, você que está nos assistindo e curtindo o nosso programa, sempre ao vivo aqui de 11 às 11h30 da manhã, e hoje um pouquinho mais longo aí, devido ao nosso atraso do horário, mas já estamos aqui sempre na luta e na labuta, né, meu amigo? Olha, Tatuí celebra os seus 200 anos com um concerto gratuito e show do cantor Diogo Nogueira. Olha que maravilha, hein? Showzão, hein? Você vai perder? Ah, não vai, né? Tudo isso e muito mais acontece, portanto, em Tatuí. Qual será a data? Ah, ela já tá ansiosa ali, ó. A Vânia tá falando que tá ansiosa para curtir o show. Acontece no dia 11 de agosto, terça-feira, das 19 às 20h30, na Praça Antônio Prado, no centro de Tatuí. A entrada é gratuita. O espetáculo acontece às 19 horas e integra a programação oficial do bicentenário da cidade de Tatuí, unindo a tradição da música sinfônica ao samba e uma apresentação inédita especial para o público. Conhecido, né, por sucessos como Pé na Areia, Clareou e Alma Boêmia, Diogo Nogueira sobe ao palco em um dos momentos mais aguardados das comemorações dos 200 anos do município de Tatuí. A apresentação é gratuita e faz parte do segundo festival Sabores de Tatuí, que reúne gastronomia, música e atrações culturais entre os dias 8 e 11 de agosto. Vai ser realmente bom demais da conta esse grande show. 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Então não deixe para a última hora, gente. 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Então é melhor fazer um exame de vista para que você coloque aí a sua visão em dia. Não deixe para depois, porque é saúde. Temos que cuidar da nossa saúde. Para você ligado com a gente aqui, ó, muito obrigado pelo seu carinho, você que acompanha
o nosso programa através da internet, através aí do rádio, né? 87,5. Fique ligado com a gente, sempre aqui de segunda a sexta-feira, estamos ao vivo. Eu, Marcos Rodeio, Marcos Lourenço, o porta-voz da notícia. Olha, piloto que morreu na queda de um avião de pequeno porte em Mogi Mirim, ele foi identificado como Leonardo Bezerra Pinheiro. Ele tinha 25 anos. Segundo o Corpo de Bombeiros, ele é natural da cidade de Guarulhos e faria aniversário em agosto. Segundo o Corpo de Bombeiros, a aeronave caiu na tarde desta quarta-feira, dia 29, na rodovia Luiz Gonzaga, de Amoedo Campos, em uma área rural próximo ao aeroporto municipal de Mogi Mirim. O piloto morreu no local. As equipes controlaram o incêndio provocado pela queda e até o momento não havia a confirmação oficial sobre o modelo da aeronave. As causas do acidente serão investigadas pela Força Aérea Brasileira, já que foram acionados para ir ao local. Quão jovem, né, meu? Quanto jovem vem morrendo nessa aviação, né? Um piloto morreu na queda de um avião em Mogi Mirim. Ele foi identificado como Leonardo Bezerra Pinheiro, de 25 anos. Uma vida toda pela frente, né? Lamentamos aqui. Fica aqui os nossos sentimentos, a família, né? Principalmente aos amigos, aqueles que conhecia esse jovem. Olha, o vendaval que ocorreu no dia de ontem, o vendaval, ele derrubou árvores e teve um caso. O vendaval derrubou árvores sobre uma idosa e cuidadora em Laranjal Paulista. O forte vendaval que atingiu diversas cidades da região na tarde desta quarta-feira, dia 29, provocou um grave incidente em Laranjal Paulista. Uma árvore de grande porte caiu sobre uma idosa e sua cuidadora no distrito Maristela. As duas foram socorridas pelo Corpo de Bombeiros e encaminhadas ao hospital. O acidente aconteceu em uma praça localizada em frente à igreja da comunidade. No momento da queda, uma missa era celebrada nas proximidades. Segundo a Defesa Civil, equipes do Corpo de Bombeiros realizaram o resgate das vítimas. A idosa sofreu uma fratura na perna, enquanto a cuidadora teve escoriações. Ambas foram encaminhadas à Santa Casa de Laranjal Paulista. E de acordo com as informações divulgadas, ela apresentava estado de saúde estável. Após a ocorrência, a Defesa Civil isolou a área e informou ainda que não há confirmação se a árvore apresentava riscos, né, de queda ou se já estava condenada. O caso ocorreu durante o vendaval, que provocou transtornos em diferentes municípios da região nesta quarta-feira. Tivemos também, na cidade de Cesário Lange, a Defesa Civil informou, a Defesa Civil acabou de confirmar a segunda morte em consequência do temporal em São Paulo, né? Uma árvore caiu sobre um carro em Cesário Lange, na região entre Sorocaba e Itapetininga. Um idoso que estava dentro do automóvel não resistiu e morreu. O carro ficou destruído com a queda do tronco. O idoso, de 62 anos, ele chegou a ser socorrido ao hospital, mas faleceu durante o socorro. O vento muito forte em Cesário Lange, né? Ventou muito em Cesário Lange nesta quarta-feira. E diversas quedas de árvores foram registradas no município. Essa foi a segunda morte registrada em São Paulo em decorrência do temporal, confirmou a Defesa Civil. A primeira foi em Santos, onde uma árvore caiu sobre um morador de rua durante a ventania. E a vítima caiu em um dos canais e não resistiu. A Defesa Civil comunica, né, que está tomando de conta, está tendo atenção aí redobrada para o temporal e avisa para que você não permaneça debaixo de árvores, encostas de barrancos, morros, pontes, viadutos, enfim, locais que não são seguros. Em caso de tempestade, risco, né, de vida, procure um local, um abrigo seguro dentro de casa, que é um local bastante seguro aí, e você evita de correr um certo risco de vida, né? Portanto, esse senhor, esse idoso de 62 anos, ele morreu ao ser socorrido ao hospital, mas infelizmente não resistiu e acabou morrendo, portanto,
depois desse episódio, dessa árvore cair ali sobre o carro, né, o veículo que ele estava, e acabou ele perdendo a vida. Lamentamos muito a situação, é muito triste, né? Portanto, a morte desse homem foi confirmada, o homem morreu após a árvore cair sobre o seu carro durante rajada de vento em Cesário Lange. Um homem de 62 anos, ele, após o carro que ele dirigia ser atingido por uma árvore de grande porte, durante a forte rajada de vento que atingiu Cesário Lange, na tarde desta quarta-feira, dia 29, segundo a Defesa Civil do município, a vítima havia saído do trabalho e seguia pela estrada José Risse quando a árvore caiu sobre o veículo. As rajadas e vento chegaram a 62 km por hora. A vítima foi identificada como Vilmar Basto de Souza. Ele chegou a ser socorrido pela Defesa Civil, encaminhado ao pronto-socorro da cidade, mas não resistiu aos ferimentos. O caso segue sendo atendido pelo órgão. As informações é da Defesa Civil de Cesário Lange. Lamentável, né? Também um casal foi resgatado após uma árvore cair sobre a rede elétrica e atingir carro em Botucatu. As informações sobre esse episódio, né? As vítimas aguardavam o desligamento da rede elétrica para deixar o veículo. Um casal foi resgatado após uma árvore cair sobre a rede elétrica e atingir um carro em Botucatu. As vítimas aguardavam o desligamento da rede antes de deixarem o veículo. Uma mulher teve uma leve descarga elétrica, mas não sofreu ferimentos graves. Um casal foi resgatado após uma árvore cair sobre a rede elétrica e os fios de alta tensão e acabou atingindo o carro em que eles estavam. O episódio aconteceu na tarde desta quarta-feira, dia 29, em Botucatu. A mulher chegou a sofrer uma leve descarga elétrica, mas não teve ferimentos graves. O caso aconteceu ali na rua José Clementino Bravin, no conjunto habitacional Joaquim Vermini. Segundo o Corpo de Bombeiros, a Defesa Civil, o casal permaneceu dentro do veículo após o acidente. Sobre esse incidente, após a concessionária de energia chegar ao local e desligar a rede, a equipe pôde retirarem, né, do carro as vítimas em segurança. Apesar do susto, ninguém sofreu ferimentos graves. A ocorrência mobilizou o Corpo de Bombeiros, a Defesa Civil, a Polícia Militar e a CPFL. A área foi isolada até a conclusão dos trabalhos da concessionária de energia. Olha, todo cuidado é pouco, principalmente com a parte elétrica, né? Foi preciso fazer o desligamento da energia para realizar o salvamento. Gente, o nosso programa vai ficando por aqui, agradecendo a Deus em primeiro lugar, você pela sintonia e pelo carinho. Voltamos na próxima edição. Um forte abraço, uma ótima quinta-feira. E olha, segundo a Defesa Civil, vem mais chuvas por aí, hein? Aumentou, começou esse calor, esse calorzinho predominar sobre o estado de São Paulo, e chuva deve ocorrer a qualquer momento, a qualquer hora do dia. Então preste atenção, fique ligado, portanto, nas informações, nas previsões do tempo. Um grande abraço e até o nosso novo encontro aqui pela Super Rádio Paulista FM, a emoção que virou sucesso a 87,5. 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
1: 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Nesta quinta-feira, junto com você aí, ó.

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7: Chegando mais uma edição do Resumo de Novelas, a gente confere tudo que rola em Avenida Brasil desta quinta. Irã se surpreende ao descobrir o valor que Mona Lisa pretende pagar pela rede de salões. Betânia diz a Nina que não vai mais se passar por Rita. Silas conta que Lúcio apareceu em seu bar, nervoso, e Jaina se preocupa. Suelen tenta fugir de Ramon. Nina incentiva Max a sair com Ivana. Janaína confidencia a Nina que expulsou o filho de casa. Lúcio e Bernadette vão para a casa dela. Lucinda procura Betânia para saber notícias de Nina. Fique ligado que a gente volta a qualquer momento com mais resumo da sua novela favorita.
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9: Atenção, atenção, signo de Áries. Pode relaxar e comemorar, porque se depender dos astros, porque você vai ter um dia daquele jeitinho, com razões de sobra para glorificar de pé. A lua segue toda poderosa em seu signo e sorri para o sol, anunciando um período todo trabalhado na sorte e na diversão. Na sorte do dia, seu número é o 3. Atenção, atenção, signo de touro. Tudo indica que você vai fechar o dia com saldo positivo, viu? Esse dia tá rimando com paz, tranquilidade e força na peruca. Cenário propício para quem quer engordar os ganhos e quitar as pendências. Na sorte do dia, seu número é o 5. Atenção, atenção, signo de Gêmeos. Hoje, os astros convidam a tirar o pé da toca e da rotina, viu? A lua forma aspecto super positivo com o sol e promete um dia perfeito, sem defeitos, para socializar, conhecer gente nova e se distrair. Na sorte do dia, seu número é o 36. Daqui a pouco a gente confere mais previsões astrais para os demais signos. Fique ligado, eu sou o Fabão e a gente volta daqui a pouco.
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7: Chegando mais uma edição do Resumo de Novelas, a gente confere tudo que rola em A Nobreza do Amor desta quinta. Binta descobre que Jendal deseja punir Alica com a morte. Kênia pede que Shinua entregue sua carta a Dumi. Mirinho convence Virgínia a adiar o anúncio da data de casamento. Manuel desabafa com Ana Maria sobre a promoção de Mirinho. Tonho e Lúcia Alica comemoram quando Viriato garante que dará sua bênção à união dos dois ao lado de Dona Menina. Dumi vibra ao receber a notícia de que Kênia se juntará a ele, a Kim e Ladissa. Dona Menina tem um mau pressentimento e Tonho se aflige. Mirinho se nega a comparecer à festa de noivado de Tonho e Lúcia Alica. Omar pede informações sobre Lúcia a Mirinho e Virgínia. Tonho e Alica ficam noivos. Fique ligado que a gente volta a qualquer momento com mais resumo da sua novela favorita.
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9: 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Aqui você confere o horóscopo do dia do seu signo.
10: Atenção, atenção, signo de Câncer. Com vibes astrais generosas, o dia tá prometendo e você pode fechá-lo com grandes conquistas. A lua segue no ponto mais alto do seu horóscopo e sorri para o sol, dando passe livre para o seu progresso e sucesso. Na sorte do dia, seu número é o 24. Atenção, atenção, signo de Leão. Se você está pensando que o seu dia está colado com a sorte, acertou em cheio, viu? O sol segue todo poderoso em seu paraíso e troca likes com a lua, anunciando um dia glorioso pela frente, principalmente nas relações pessoais e amorosas. Na sorte do dia, seu número é o 18. Atenção, atenção, signo de Virgem. Transformações estão no cardápio dos astros para hoje, mas não se preocupe porque as mudanças serão positivas e devem favorecer especialmente sua vida familiar e financeira. A sorte do dia, seu número é o 57. Daqui a pouco a gente volta conferindo as previsões astrais para os demais signos. Fique ligado, eu sou o Fabão e daqui a pouco tem mais.
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7: Atenção, atenção, signo de Libra. Se depender das estrelas, você vai encerrar o dia com as melhores promessas e pode esperar que o dia vai ser maravilhoso, viu? A lua sorri para o sol e revela que o momento é perfeito para multiplicar seus contatos, sua rede de relações e também as suas conquistas. Na sorte do dia, seu número é o 53. Atenção, atenção, signo de Escorpião. Hoje o dia vai ser assim. A preguiça vai passar bem longe. Curto e grosso, viu? Na sorte do dia, seu número é o 15. Atenção, atenção, signo de Sagitário. O dia chega com vibes super positivas das estrelas e quem vai tirar a sorte grande é você. A lua segue toda linda em seu paraíso e sorri para o sol, que irradia luz e energia em seu signo, garantindo um dia perfeito, sem defeitos em todos os aspectos. Na sorte do dia, seu número é o 19. Daqui a pouco a gente volta com mais previsões astrais para os demais signos. Fique ligado, eu sou o Fabão e a gente volta daqui a pouco.
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0: Fala Or sobre seu suposto estado grave de saúde e o empresário confronta Horácio, o seu médico. Alaor propõe cancelar o casamento com Zuzu. Alita sente ciúmes de Bará com Eva e Vânia. Irene alerta Gael sobre Nayane. Nayane desabafa com Esteban sobre seu descontentamento com o sucesso de Agrado e Eduarda. Zilá pressiona Sinara, que pede conselhos a Nora. João Raul enfrenta Roney e provoca o ex-agente em frente ao Grupo Amaral. Fique ligado que a gente volta a qualquer momento com mais resumo da sua novela favorita.
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1: Muito bem, quero falar também dos aniversariantes de hoje, né? Olha quanta gente completando mais um aninho de vida. Recebendo os parabéns aqui de toda a nossa equipe. Parabéns aí ao nosso amigo Luiz Antônio. Luiz, tudo bem? Como que tá por aí? Tá tudo bem, né? Ah, que felicidades. Olha, vamos abrir aqui a nossa agenda. Vamos saber quem tá completando mais um ano de vida nesta quinta-feira. O quinto dia da semana, finalzinho do mês, hein? 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Olha, hoje é aniversário da Antônia, Antônia Camassola, também a Natália Pérez, o André Luiz Hernandes, Leandro Diniz, Glória Ferreira, Moisés Cândido Camargo, Lino Ferreira e o Bruno Vale.

0: Está aniversariando hoje. Parabéns a vocês aí. Que Deus abençoe ricamente e abundantemente. Que vocês tenham um excelente aniversário. Sempre coberto aí com as bênçãos, né? E falando também na saúde, que é em primeiro lugar. Porque o resto, a gente corre atrás. Meio-dia e 37, vamos juntos aqui na primeirinha do seu rádio.
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0: Esse é o Saborear. 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
4: Muito bem, muito obrigado pelo seu carinho, pela audiência 87,5 Paulista FM. É a emoção que virou sucesso, trazendo sempre as grandes canções. Oh, grandes canções nesse horário, né? E falando sobre o nosso horário, aqui sempre a partir das 11h30 da manhã, o nosso giro de músicas e informação.

também começa a partir das 11 horas da manhã. E às 11h30 você fica com a música, com o horóscopo do dia e muito mais. Uma ótima quinta-feira para você, que Deus abençoe sempre a sua jornada de trabalho e a sua vida, né? Que a gente possa voltar na próxima edição trazendo muito mais. A gente vai finalizando o programa de hoje agradecendo ao Papai do Céu aí por mais uma grande oportunidade e a você, ouvinte, que está sempre ligadinho com a gente aqui nos 87,5 da Paulista FM. Um grande abraço, fique com Deus e até a nossa nova audiência aí, hein? Nossa edição volta amanhã no mesmo horário. Valeu, gente!

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2: Super Hits chegando. Pra ficar contigo a partir de agora, então chega mais.
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2: eu sou o Fabiano Farias e por aqui seguimos juntos, então são 2 horas com muita música boa, uma seleção pra gente curtir juntos por aqui, então é você de lá, a gente cá, todo mundo junto e misturado. Tem música, já pode pedir a sua, hein? Manda tua mensagem aqui pra rádio que a gente toca. João Bosco e Vinícius, pra começar, Pare Apagado, é a música que abre a sequência de hoje.

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Super Hits não para não. Danilo e Davi, Retrato Falado, que a gente curtiu. Grupo Menos é Mais também canta aqui, canta com o Pablo. Saudade Inconveniente, Super Hits.

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1: Paulista FM, 13 horas
2: e 41 minutos.

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6: Vem mais você, onde você estiver, a gente segue nessa companhia legal, né? Que beleza. Lágrima Amarela, o som de Simone Mendes. Super Hits, bom de ouvir.

Paulo e Natan, Paulo e Natan com o Zé Neto e o Cristiano cantando por aqui. Que bom é ter você nessa companhia, Super Hits. Gustavo Lima, vem cantando pra gente, Gustavo Lima. Sofrimento simultâneo. 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
1: Paulista FM, 13 horas e 57 minutos.
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13: Não para, não para, não. Vem mais intervalo rapidão por aqui. Já vem chegando o João Bosco e o Vinícius, melhor escolha. Já mandou tua pedida aqui? Tô esperando tua mensagem. Vem comigo, Super Hits é pra você.

Diz Pra Mim, Wesley Conrado cantando Super Hits. Guilherme Santiago com o Jorge e o Matheus, Pijama Amarelo, pra curtir só o melhor sempre com você.

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0: 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Paulista FM, 14 horas e 17 minutos.
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2: Super Hits seguindo com mais sucessos. Rapidão, já estamos de volta por aí. João Neto Frederico chegando por causa de você. Essa aqui é pra cantar junto. Vamos cantar junto.

Eu I Love Você Demais. Tocando por aí o som da Maria Cecília e Rodolfo. Sempre música boa, hein? Gustavo Lima, vem pra cá que é a tua vez de cantar. 10 na mente chegando agora. Super Hits, sempre com você.

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0: Paulista FM, 14 horas e 32 minutos.
3: Super Hits não para, não para não. Mais intervalo e a gente tá de volta por aqui.

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Danilo e Davi. Super Hits. Vem mais, vem mais. Vamos seguindo aqui, é mais música, bem mais música. Pedro Neto com o Matheus encantando junto do Clayton Romário. Localização, Super Hits. Gostoso de ouvir.

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0: Paulista FM, 14 horas e 50 minutos.
3: Super hit, seguindo, vem mais João Bosco e o Vinícius, mas não vem sozinho não, vem na companhia do Gustavo Lima, 25 horas, super hit.
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0: Vai que vai, Super Hits. Maiara e Maraíza cantam por aí. Agora é hora de Zé Neto e o Cristiano. Quase todo dia, mas só quase.

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1: Paulista FM, 15 horas e 7 minutos.
5: O não só é garantido para quem nunca arrisca. Não é assim? Dizem que o não a gente já tem. Bora conseguir o sim? Bora modificar? Tá na hora. Hoje é dia de modificar essa sina. Quinta-feira na área. Bora lá. Vamos garantir o sim para hoje.
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5: Muito bem, olha quem tá chegando. Eu fui ali e voltei. Mais um programa Show da Tarde chegando nessa quinta-feira. É véspera de sextão. Véspera de sextou e a gente tá por aqui em mais uma programação. Olha que coisa boa! Você de perto, de longe, em casa, no trabalho, viajando. O final de semana tá logo ali. A gente tá chegando em mais uma edição do Show da Tarde com muita música pra você. Aí sim! Tá preparado pra agitar comigo? Show da Tarde na área. Atenção, atenção, pra começar muito bem, ao som da Jennifer Lopes, aquela sonzeira pra gente curtir, Mad in Love.
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0: Show comigo! Oba! Bora lá! Tá chegando rápido, intervalo, daqui a pouquinho tem mais uma programação do Show da Tarde. Se eu fosse você, não perdi, hein? Fica por aí, já tem mais!
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3: 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Paulista FM, 15 horas
4: e 22 minutos.
0: 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Muito bem, sou eu, voltamos. Por aqui rolando a melhor programação do seu rádio, Show da Tarde na área. Estamos de volta e tá na hora de saber quem tá com a gente, pedindo música. Vai dar aquele pitaco na nossa playlist.
5: Meu nome é Douglas e eu tô querendo ouvir a Avril Lavigne.

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1: Tá gostando? O programa de hoje tá maravilhoso, né? Sensacional. Ó, depois do intervalo, a gente vai trazer mais uma sequência aqui especial pra você. Se eu fosse você, não perdia. Convida a vizinhança toda e vem com a gente. Show da tarde tá na área.

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2: Paulista FM, 15 horas e 38 minutos.
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5: Muito bem, voltamos. Mais uma sequência chegando para alegria do seu coração. Bora lá, com mais uma sequência, hein? Mais um bloco chegando por aqui. A Vini Vini tá vindo aí com a Solange Almeida. Tô limpando você da minha vida.
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1: Show da tarde. Show da tarde comigo. Maravilha. Segura, hein? Gostou desse bloco aí? Eu adorei. Pra fechar muito bem, mais um bloco. Tá chegando rápido o intervalo. Daqui a pouquinho a gente traz mais aqui no Show da Tarde. Fica por aí, bebê.
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8: Paulista FM, 15 horas e 48 minutos.
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1: Muito bem, voltamos, bebê. Bora lá saber quem tá com a gente pra pedir música. Vai dar pitaco na nossa playlist musical.
10: Sou o Aguinaldo, quero te pedir o som do Alok, o Ereve e o Gol.
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1: Emílio Eduardo, conta essa história pra nós, hein?
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0: com a melhor playlist musical do seu rádio. Tudo de melhor que você gosta de curtir. A música nacional tem, a música internacional também tem. Fica por aí, depois do break, tem mais.
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6: Paulista FM, 16 horas. E 3 minutos.
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2: Muito bem, voltamos. Atenção, atenção. Tudo bem por aí? Oba, oba, oba. E a gente está de volta, hein? Para agitar mais uma sequência do Show da Tarde. Trazendo agora o som da Ariana Grande com o Mac Miller, The Way.
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0: isso, que sequência maravilhosa, mais um bloco pra conta. Caramba, o tempo voa, né? Daqui a pouquinho, depois do intervalo, tem mais. Se eu fosse você, não perdi, hein? Continua aí com o volume máximo, que já já a gente volta.
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2: 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Paulista FM, 16 horas e 18 minutos.
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0: Muito bem, voltamos com o show da tarde. Opa, tudo certinho por aí, graças a Deus, hein? Mais um bloco chegando por aqui, tá na hora de saber quem tá com a gente. Vai pedir música no show da tarde.
5: Aqui quem tá falando é a Nilza. Gostaria de

0: Muito bem, Show da Tarde na área, trazendo a melhor playlist musical do seu rádio, o melhor da música nacional e internacional. Já sabe que aqui a gente faz uma salada gostosa, só com os hits, música boa. Depois do intervalo tem mais, fica por aí.
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17: Paulista FM, 16 horas e 33 minutos.
0: 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E voltamos. Atenção, senhoras e senhores. Olha nós aqui, hein? Show da tarde na área. Essa programação super especial, trazendo a melhor programação do seu rádio. E a gente confere agora o som de Atitude 67. Deixa eu.
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0: Paulista FM, 16 horas e 48 minutos.
11: 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Muito bem, voltamos. Falei que era rapidinho, fui ali, voltei. Opa! Olha nós aqui, hein? Mais uma sequência chegando. Tá na hora de saber quem tá com a gente pedindo música. Opa! Quem será que vai dar pitaco por aqui, hein?
12: Meu nome é Leonardo, queria ouvir a Anitta.
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1: Muito bem, sou eu. Tá na hora de dar tchau, bebê. Obrigado aí pela companhia. Gostou dessa sequência? Eu adorei. Maravilhosa. Eu tô indo nessa, mas volto na próxima edição do Show da Tarde. Beijo no seu coração. Conto com a sua participação e audiência, viu? Beijo, saúde e paz. O resto a gente corre atrás. Tchau, tchau.
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1: Paulista FM, 17 horas
3: e 5 minutos.
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1: Opa, boa tarde, estamos chegando com mais uma edição do programa na tarde desta super quinta-feira. E aí, meu amigo, como que tá o tempo por aí? Chovendo? Não, né? Tá sol, tá calor. Ah, meu amigo, estamos no finalzinho de tarde, já chegando com o melhor, os grandes clássicos sertanejo. A partir de agora você vai conferir só sucesso de primeira qualidade. Aumente o volume aí do seu rádio, do seu radinho. Já tá no topo aí. Tá na altura. Que maravilha. Então vamos, meu amigo. Tá pertinho de Deus aí, sempre acompanhando as coisas boas da vida. Olha, e hoje o programa tá bom demais. Tem muito clássico sertanejo. Tem da melhor qualidade para você conferir junto comigo aqui na melhor estação do seu rádio. Vamos começando a nossa tardezinha, né? Falando aí de música sertaneja. Quem não gosta daquele batidão da viola, né? Música sertaneja de primeira qualidade que faz toda a diferença no ar. E você, tá aí compartilhando sempre os momentos? Ah, que bom, né? Eu estou aqui junto com você de segunda a sexta-feira, a partir de agora, das 17 às 18 horas, comunicando, levando comunicação e alegria através das ondas sonoras da Paulista FM. Que bom é te ver por aqui sempre, né? Na mesma sintonia, na mesma audiência, e já estamos chegando aí, meu amigo. É, já pertinho do final de semana, né? Aquele final de semana gostoso, rapaz. No batidão da viola, da música sertaneja. E o Al acabou de ganhar um rádio, olha que bacana. Ele tá testando aí os botões eletrônicos. E nesse momento, já que tá testando o som, né, Al? Tá bom o som aí? Tá legal? O som tá daquele jeito nítido, alto astral, grave, agudo, médios e também a sonorização bacana? Então, Uau, você está na melhor frequência, você está aqui na sua Rádio Paulista FM, que te faz companhia no seu rádio todo dia, fazendo desta verdadeira, desta mais pura emoção em forma de música, em forma de canção. E já que você quer testar os graves, os médios e o agudo aí do rádio, né? Quer curtir aquele modão sertanejo, então ele vai aumentar o volume agora, porque a gente já tá chegando. Já tá chegando aí com a primeirinha de hoje. E a gente vai lá pra casa. A casa de quem? Do vovô ou da vovó? Eita, rapaz, casa boa, hein?

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1: Estamos juntos, meu amigo, junto e misturado nessa tarde de quinta-feira, finalzinho do mês, hein? 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Vamos seguindo aqui com a moda sertaneja de primeira qualidade, o som da viola. É o sucesso. Toninho e Tinoco aí, ó.
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0: 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Olha a hora certinha, 17 horas com 25 minutos.
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2: Vamos juntos aí com os grandes clássicos sertanejo. 5 horas com 28 minutos. Alô, caminhoneiro, alô, amigos da estrada, os taxistas também. Nosso amigo Chiquinho, nosso amigo, tá ligado junto com a gente, o Adailton, lá na cidade de Itapetininga. Alô, Adailton!

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Eita, bom demais, moda boa aqui no seu rádio, né? Na Paulista FM, a emoção que virou sucesso. Vamos juntos aí, ó. É, e a gente ouviu, né? O nome verdadeiro dos cantores da dupla sertaneja Gilberto e Gilmar são Gilberto Gomes de Almeida e Gilmar Gomes de Almeida. Ouvimos então o Gilberto Gomes e também o Gilmar Gomes. Não é irmão do Gil Gomes não, viu, gente? Então, nomes, os nomes verdadeiros dos cantores aí, Gilberto e Gilmar, é Gilberto Gomes e Gilmar Gomes. Eles são irmãos e formam uma das maiores duplas mais antigas do Brasil. Eles nasceram na cidade de Rinópolis, no interior do estado de São Paulo, hein? É, a carreira começou quando eles eram crianças, na década de 1960, gravando o primeiro disco com o apoio de Tonico e Tinoco. Olha aí, hein? Afinadíssimo! Os irmãos que hoje têm praticamente 67 anos de idade. Eita, rapaz! Estão ainda tão nativa, cantando e encantando os corações e todo o Brasil aí com o melhor da música sertaneja. Quem tá com a gente também? 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É como a gente sempre fala, né? Todo dia é um caso que a gente tá na mesma coisa, na mesma vida, mas Deus tem proporcionado saúde em primeiro lugar para a gente alcançar os nossos objetivos e chegar mais longe, né? E vamos juntos nessa daí, ó, trazendo os grandes clássicos sertanejo. E ele que pediu aí, ó, nosso amigo, ele tá ouvindo aqui o Martins, ele falou que mora em Porangaba, tá curtindo com a gente aí, ele é cadeira cativa do programa já, né? Ele é igual nosso amigo Lorival Cláudio Martins lá de Porangaba, sempre sintonizado, e ele quer ouvir aquela música aí. Falou que todo dia é a mesma coisa, mas é quando chega aí o fim de semana, né? É, minha amiga. É, tá bem pertinho, né? Já tá bem pertinho. O que você vai fazer, rapaz? Ele falou que vai de encontro. Vai de encontro com quem? Eita, com aquela loira gelada. Ei, meu Deus do céu. O homem tá bem, tá bem, tá bem aí, ó. Bem apaixonado, né? Tá apaixonado sempre. A loira aí, essa loira que tá aí do lado dele aí, ó. Não para, né? Vou te falar uma coisa, hein, rapaz? Todo dia, e todo dia a mesma coisa. Todo dia, ele falou que todo dia a mesma coisa. Muito trabalho, muito. Mas olha, e falando nisso, então vamos tocar aquela pra gente relembrar aí, aquele super momento descontraído aqui na Paulista FM. E você curte sempre o sertanejo da melhor qualidade. Já que é a mesma coisa, né, rapaz? A mesma coisa é um caminhão de japonês, né, rapaz? Cheio, né? Cheio de melancia, é, exatamente, aí é a mesma coisa. Mas olha, vamos daquele jeitinho aí, ó, daquele jeitinho que você...

Você gosta? Melhores, os grandes clássicos sertanejo. Sem sombra de dúvida aí, rapaz. Caminhão de melancia e é tudo a mesma coisa, né, rapaz? Japonês junto, hein? Mas aqui na nossa programação é assim, ó. A qualidade que faz toda a diferença é com S. S de saudade.

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Um dia, numa rua da estrada, eu vi um velhinho sentado na calçada, com uma cuia de esmola e uma viola na mão. O povo parou para ouvir. Ele agradeceu as moedas e cantou essa música, que contava uma história que era mais ou menos assim.

0: Esse é o embaixador aí, ó. Cidade inteira. Paulista FM, agora 17 horas com 52 minutos. Vamos juntos.
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0: Pois é, meu amigo, quero falar também aqui, né, o Al já testou o rádio, né, o Al? A Nilceia deu um rádio bonito pra ele aí, ele tá mexendo nos botões eletrônicos aí, controlando todo o sistema. Eita, uau! Tá bom aí, Al? Tá, o som tá bom? Tá? Tá beleza? Tá confirmando aí, ó, tá confirmando com a gente que o som tá daquele jeito. É o galo da perna fina que tá cantando aí, uau, olha aí, ó. Eita, rapaz, esse daí ele canta bem, né? Canta melhor do que muito cantor, rapaz. O cantor que tá lá no chuveiro, debaixo do banco. É, tem aquele cantor do chuveiro, tem... E tem um galo da perna fina, perna grossa, perna lisa, que tá aí já cantando, pensando naquele momento maravilhoso, né? Olha o Edson e o Hudson, vem aí com Foi Deus. É os grandes clássicos sertanejos voltando aqui. Sempre aqueles momentos maravilhosos.
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Gente, olha, muito obrigado pelo seu carinho, pela audiência de hoje. Foi muito bom ter você aqui compartilhando o nosso programa. Na sequência tem muito mais aí, trazendo até as 7 da noite, Cavalo Velho. Às 19 horas tem também as 15 mais da nossa programação. E tem uma programação em 24 horas por dia. Logo mais às 20 horas tem ele com Nossa Noite, Rodrigo Santos. E à meia-noite também o Joel Cabral até as 5 da manhã, disputando aquela grande audiência na madrugada que todo mundo ouve. Ninguém dorme, né, meu amigo? Porque é um programa bom demais da conta. A gente vai saindo hoje com o nosso querido programa de hoje, agradecendo mais uma vez a Deus e a Nossa Senhora por mais uma oportunidade, por mais um programa, por mais um momento de estarmos aqui compartilhando todos esses momentos da saudade, momentos de encontro que fazem toda a diferença no nosso rádio, né? Você que tá aí do outro lado, você que aproveita, você que tá sempre curtindo a nossa super programação. A gente tem aí um muito carinho por você sempre, né? Então continue ouvindo a gente aí. Alô, Cascudo, Cascudo tá lá, rapaz, com o rádio ligado desde as 5 da manhã, falou que já abre aí, né, tirando o leite da vaquinha, colhendo os ovos das galinhas e já sintonizado com a gente aí, curtindo a melhor programação. Que bacana, Cascudo! Tá na área, hein? Tá chegando aquele bingo lá, hein, meu amigo? Não se esqueça. Portanto, dia 8 de agosto é a festa de Santa Filomena na paróquia aqui de Torre de Pedra, na paróquia São Pedro. Portanto, Santa Filomena, que agradece com muito carinho. Deus abençoe, né? Santa Filomena sempre nos iluminando a nossa caminhada e a nossa jornada. Gente, vamos ficando por aqui no dia de hoje, agradecendo a você em primeiro lugar e dizer que é um prazer sempre compartilhar esses momentos bonitos aqui na nossa rádio, na nossa estação. Valeu, gente, fique com Deus e até o nosso novo encontro, né? Aqui na Paulista FM, porque aqui, meu amigo, a música não para, é um sucesso atrás do outro, é uma música que faz toda a diferença, né? E juntos aqui, sempre encantando o nosso rádio com os melhores clássicos sertanejo. Aonde você estiver, continue com a gente aí ligado, um forte abraço e a gente se vê aqui na Paulista FM, naquele encontro, sempre no horário das 17 horas, depois do show da tarde, né? Show da tarde chegando, e aí você aumenta o volume e deixa a modão rolar. O modão é aqui de primeira, é na sua estação, é na rádio que faz toda a diferença no seu coração, né? Isso aí, Ana Castela.

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3: Já é quinta-feira, minha gente amada.
14: A hora é agora.
3: Vai começar a hora pra você, tá mesmo? Já é quinta, hein?
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3: Ai, os goianinhos, Didim, Guilherme e Santiago, os homens tão bombando na internet, hein, rapaz? Sorte que a

0: aqui.
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2: Boa quinta-feira!
3: Honra demais cantar com o trio Parada Dura, né?
4: Que prazer!

Olha o trio Parada Dura com os tropeiros de mulas, Renato e Cristiano. Bom também, hein? Boa essa moda vivendo aqui no mato. Juni e Júlio, já chega abrindo a sanfona. Isso não é amor, essa moda aqui é linda demais. Juni e Júlio.

0: Mato Grosso e Matias. Foi o primeiro DVD que eles gravaram junto com o novo Matias, que tá até agora ainda, né? Tá lá, rapaz, tá firme e forte, né? E tá boa a dupla, né? Chique demais. Um abração grande pra todo o Nortão brasileiro acompanhando a gente também. Segura, turma!
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0: Rancho do Cavalo Velho, para todo o Brasil, durante a semana também, hein? 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E olha só, se você quiser seguir o Rancho do Cavalo Velho também nas redes sociais, cavalovelho.sertanejo no Instagram. cavalovelho.sertanejo no Instagram. Aí você vê tudo que a gente tá fazendo durante a semana. Sejam todos bem-vindos aqui à melhor programação. 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
2: 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Paulista FM, 18h20.
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0: Vamos trazer o grande violeiro Almir Sater. Olha para todo o povo do Mato Grosso, Mato Grosso do Sul, alô povo Goiás, alô os muladeiros, alô os cavaleiros que sempre estão também aí nas cavalgadas. Oba! As clássicas tocam aqui no Rancho.

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0: Paulista FM, 18 horas e 34 minutos.
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4: E o último bloco já vai abrindo com o Maracaí, Pele de Metal, depois tem Junho e Julho. Alô, Santa Catarina, meus amigos de São Bento, aquela região de Rio Negrinho. Alô, Rio Negrinho, toda a divisa de Santa Catarina com o Paraná.
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Chitãozinho, Chororó, aguenta coração. É moda boa, né, turma? É bom matar a saudade. Obrigado mais uma vez, o pessoal de São Félix, do Coribe, Bahia. Alô, meus amigos de Piraju, São Paulo também, que estão ligadinhos no programa. Santana do Acaraú, Ceará, Juatuba, Minas Gerais. Alô, pessoal do Barroso também, ligadinhos. Florianópolis, obrigado, turma. Santa Catarina e Bonópolis, Goiás também.

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1: Bom dia, tô assistindo aqui sua programação, hein? Manda um alô aqui pra Marrom, aqui na loja 100, Marrom e a esposa, a dona Miriam, e meu vizinho Cido e a esposa dele, Mari. Obrigado, estamos ouvindo aqui, tá um sucesso, hein? Deus abençoe. Você tenha uma ótima semana. Fique com Deus.
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0: Paulista FM, 18 horas e 51 minutos.
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Mais Atalaia Lagoas, Engenheiro Caldas, Minas, Capão Bonito, São Paulo, Arco, Minas também, Pedro Gomes, Mato Grosso do Sul, Aparecida do Rio Doce, Goiás. Olha quem chega, João Mineiro Marciano.

especial João Mineiro e Marciano. Um abraço para Angelina, Santa Catarina, Camapuã, Mato Grosso do Sul, Cordeirópolis, São Paulo, Berlândia, Minas Gerais, São Pedro do Butiá, Rio Grande do Sul, Pouso Alegre, Minas, Pirapetinga, também Minas. Alô, povo do Tocantins, aquele abraço. Ei, Osasco, São Paulo também. Mais modão com Milionário e José Rico, mais duas.

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1: Paulista FM, 19 horas
5: e 9 minutos.
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14: Oi, turma, chegamos com as 15 mais, mais. Você de lá, a gente cá, todo mundo junto e misturado aqui na nossa rádio, que tudo é feito pra você. Que beleza, bom é ter a sua companhia. Vamos seguindo, as 15 mais, mais tá chegando. Eu sou o Fabiano Farias e é muito bom estar com você. Hoje, dia de quinta-feira, 30 de julho de 2026, acabando o mês, hein? Dia Internacional da Amizade. Vem música de número 15 abrindo a sequência, Israel e Rodolfo, daí a gente conversa. João Bosco e Vinícius, Gustavo Lima, 25 horas. Oi, tudo bem? Zé Neto e Cristiano, tá começando agora as 15 mais mais.
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2: As 15 mais mais, João Neto e o Frederico, cara de sorte, teve antes dessa... Número chato e ainda não namora. Quem vai fechando a primeira parte por aqui? Gustavo Lima, Assunto que Dói. Depois desse intervalo, depois do intervalo tem mais.
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1: 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É, Trio Parada Dura juntinhos com você, nós estamos aí com você na Paulista FM, a número 1 em audiência. Tamo juntos.
2: Aqui.

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2: Muito mais música, muito mais você, sempre com você. Wesley Conrado, diz pra mim, ensina-me, Taime, Thiago, Maiara e Maraísa, sorte de alguém. Pra fechar por aqui a edição de hoje, Gustavo Lima, Bala Alojada. Tô indo pra você, um grande abraço. Até mais, tchau.
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8: Fala, turma. Boa noite. É quinta-feira. Muito prazer. Eu sou o Rodrigo Santos, chegando na sua rádio, a rádio que você ama, trazendo o nosso encontro. Mais uma edição do Nossa Noite. Muita música bacana para nós encerrarmos esta noite gostosa de quinta-feira com chave de ouro. Aumenta o volume para começar, tem Júnior Marques, Ilusão de Amor, todo o romantismo do Júnior Marques, agora na sua rádio preferida.
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0: Faustão, faz barulho, gente! Lindo demais!
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0: respeitar demais aqui.
1: Ô, Crujumar, pô, tamo
0: essa aqui é pra nós fazer.
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0: Desligou. Gostou? Nossa noite.
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0: É que eu tô de volta.
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10: Já estamos de volta, tem César Menotti e Fabiano.
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0: então venha aqui buscar.
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0: Você acredita que eu já passei por isso algumas vezes? Todo mundo já passou por essa história. Dessa história.
2: Que é um prédio, né?

0: Ligou, gostou, nossa noite.
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1: 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E como é linda.
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0: Menos é mais, Henrique Castro, não tem jeito.
1: É o Nossa Noite com Henrique Castro, Menos é Mais, Nem Pagando, chegando os primeiros. Alô, alô, Luciene. Aquele abraço pra você, obrigado pelo carinho. João Lucas também na sintonia. Valeu, valeu, valeu. Odair, Joyce e toda a turminha, obrigado pelo carinho.
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4: Estamos de volta, tem Murilo Rufi, Saudade Estranha.
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5: É inevitável, você pode...